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0: Bem, muito bom dia, senhores ouvintes. Bom dia lá para vocês na casa. Os 24 de maio de 2026. Um grande abraço para vocês tudo. Desde lá de ali, como sempre, tem Carlos Almeida. Daquele lado ela não tem.
1: Chicota também, que toda vocês, aquele bom dia na casa, bom domingo e uma boa escuta.
0: Ok. Portanto, no nosso programa de hoje, dentro de poucos instantes, não temos espaço de mornas, isto já é um hábito. Depois não temos oferta musical, espaço informativo. Depois de espaço informativo, não te apresenta resultados provisórios das eleições de domingo passado. Não tem dedicatórias. Depois contacte-me aos ouvintes através de telefone 06-8898-0443 ou então 06-4393-512. No WhatsApp, por enquanto, é só com mensagens, ele está na 340-197-4468. Mas depois não te experimenta se ele quer te dar hoje como telefone. Mas no, mais para frente, noutra espera. Agora sim, não fica com o nosso espaço de mornas.

Bem, bem, senhores ouvintes, continuação de Bom Dia, não é bac nos primeira meia hora, que é sempre dedicada a mornas. Portanto, Besutuvi António dos Santos, da Canta Marilu, depois Cesária Évora, Desilusão de uma Mulher, Maninha Almeida, Amor de Criola, que foi um pedido de Irondina Bento, Zenaida Chantre, Baita Rolá, e Bita Nascimento, António Jolim. Agora não fica com nos oferta musical que Zé Delgado canta ABC.

Bem, depois des ABC de Zé Delgado, nota bada ali que mensagens de, no nosso WhatsApp. Nota começando a Nápoles hoje. João da Cruz Duarte a dizer: ora viva, bom dia, caros amigos. Bom dia, mundo. Bom programa. Feliz domingo para todos. E aquele voto de um bom café de manhã para todos. Se é possível, rodamos-lhe aquele música, canção de José Luís, Canta Cabo Verde. Porque eu gosto muito dessa música. E ele está para tudo ouvintes. Muito obrigado. Ok, John, muito obrigado também para boa. E um domingo feliz para boa Irondina.

Agora, depois de João Duarte, não tem mensagem de Plácido, que está a dizer: ora, olá, muito bom dia, caros amigos Carlos, Chicote e Frank. Aquele abraço e um feliz domingo para vocês e todos os ouvintes da Rádio Onda Azul. Hoje estou a ouvir rádio um bocadinho mal, mas talvez é o meu móvel que, com alguns cortes, que ele vou botar para ele, vou comprar outro, Plácido. Depois ele pô: também, se é possível, Chicota, passou música de minha filho macho, de Hilde Lope, que hoje é seu aniversário. Obrigado e abraços. Ok, Plácido, um abraço para o Bobo também e um domingo feliz.

depois de Ilde Lobo, no trabalho ali com outra mensagem desta feita de Portugal, Lígia Lopes, que está a dizer: bom dia a vocês lá na rádio, bom dia a todos e continuação de um bom domingo. Um abraço. Queria ouvir, se possível, a música de Elisa, A Modo Tuo, dedicada ao meu filho que fez anos no dia 19. Obrigada, beijinhos. Ok, Lígia, um obrigado também para Boa, um domingo feliz e parabéns também para Duque Tatocó, para aniversário do meu filho.

Agora não estou com mensagem de Toi da Mata que está a dizer: olá, bom dia, caros amigos da Rádio Onda Azul. Um bom programa para tudo nós e um bom dia para tudo o povo nas mundo fora. Se é possível, mandou-me música de Norberto Tavares, que também para Santana e Rams, e com um abraço da parte de Toi Fortes. Um bom programa para tudo nós e feliz domingo. Ok, Toi, um grande abraço para o Bo também e um domingo feliz.

Agora no Te Ângela, Cecília, que está a dizer: ora viva, meus caros amigos Carlos, Chicote e Franca. Aquele abraço e um feliz domingo para todos vocês e um bom programa. Bom dia, minhas famílias, meus amigos e amigas, e a todos os ouvintes na escuta de Rádio Onda Azul. E uma boa escuta a todos. E um domingo feliz. Para todos, um domingo feliz para todos, da parte de Ângela Almeida. Ok, Ângela Almeida, um bom domingo também para Boa e abraços.

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1: Agora não estou a fazer um salto para Cabo Verde, não estou a apanhar mana Rita, que está a dizer bom dia para todos, mais um domingo, com muita saúde e sucesso para mais uma transmissão. Beijos para familiares e amigos da parte de mana Rita. Ok, mana Rita, também um abraço para boa e um domingo feliz.

Agora não está a fazer um sol de até napo, não está a apanhar a Irondina Bento, que só agora te acordei. Ele dizia, ora viva, muito bom dia, Rádio Onda Azul. Aquele bracinho apertado aos meus amigos Carlos, Francesco e Franco e todos os ouvintes da Rádio Onda Azul. Um domingo abençoado para todos nós. Paz, amor, sucessos, sempre. Bom programa, estamos juntos. Agora vai beijos para as minhas amigas Ângela Cecília, Bibi Almeida, Emília Palavra, Gigi na Alemanha, João Andrade, Júlio Lopes. Um feliz domingo a todos. Ok, um feliz domingo também para a boa Irondina. E abraços.

0: Bem, seus ouvintes, dentro de poucos instantes, tem nosso espaço informativo, dia 2, 24 de maio de 2026.
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Continuação de Bom Dia, senhores ouvintes. Ao último sinal, eram 9 horas e 30 aqui em Itália e 6 horas e 30 em Cabo Verde. Horário para o espaço informativo da Rádio Onda Azul do dia 24 de maio de 2026. Comecemos pelos títulos. O PSV venceu as eleições legislativas do domingo passado. O presidente do Movimento para a Democracia, Ulisses Correia Silva, anunciou no passado dia 17 à noite a demissão da liderança do partido. O jurista Casimir de Pina anunciou no dia 19 a sua candidatura às eleições presidenciais de novembro. Indo às ilhas, temos a Boa Vista, participação no concurso nacional de leitura. E o abandono de alguns prédios na ilha são destaques das notícias que vêm da Boa Vista. Não temos notícias de Santo Antão, mas temos de São Vicente. Digressão por quatro ilhas da equipa da Seleção de Futebol de Cabo Verde e a preparação para as festas juninas são destaques das notícias que vêm de São Vicente. Também não temos nem notícias nem do Sal, nem de São Nicolau. Apresentados os títulos, senhores ouvintes, vamos de imediato ao desenvolvimento destas e outras notícias. O PSV venceu as eleições legislativas do domingo passado. O partido regressa ao poder após 10 anos na oposição. Francisco Carvalho será o novo primeiro-ministro de Cabo Verde. Na sua primeira declaração, após a divulgação dos dados, o presidente do partido, Francisco Carvalho, afirmou que Cabo Verde falou com maioria absoluta e que se inicia um novo Cabo Verde, sublinhando que os eleitores enviaram uma mensagem clara de mudança. Hoje é um dia extraordinário. Cabo-verdianos já falaram. Democracia é sim, declarou ao agradecer a todos que participaram no processo eleitoral. Francisco Carvalho garantiu que o futuro governo terá uma estrutura mais reduzida e que cumprirá as promessas eleitorais, entre as quais o acesso gratuito à universidade pública, à saúde e às tecnologias, bem como medidas para os transportes interilhas. Do lado do MPD, o presidente do partido, Ulisses Correia Silva, numa primeira reação aos resultados, anunciou a sua demissão da liderança, reconheceu a derrota e afirmou que os resultados não ficaram ao nível dos objetivos. Correia Silva falhou a eleição para um terceiro mandato como primeiro-ministro. O ainda líder do MPD disse que felicitou Francisco Carvalho pela vitória e sublinhou que o partido fará uma transição de poder normal e pacífica, assumindo o papel de oposição responsável. A Comissão Nacional de Eleições tem até o dia 31 de maio, portanto até próximo domingo, para publicar resultados definitivos das legislativas. Entretanto, reuniu-se há dias na sua sede, a partir das 15 horas, na qualidade da Assembleia de apuramento geral dos resultados eleitorais das legislativas nos três círculos da diáspora. Conforme informou a Comissão, o artigo 247 do Código Eleitoral define que a reunião deve acontecer no terceiro dia posterior ao das eleições para proceder ao apuramento geral dos resultados de cada círculo do estrangeiro. A esta Assembleia pode assistir um mandatário de cada candidatura concorrente, sem direito de voto, mas com direito a apresentar reclamações, protestos e contra-protestos. Paralelamente, informa, o apuramento geral a nível nacional decorre em cada círculo eleitoral desde 15 horas de segunda-feira, 18 de maio, ou seja, desde o dia seguinte à realização das eleições. Estão já alguns círculos com os trabalhos concluídos. De acordo com o calendário eleitoral, a CNE,
portanto, Comissão Nacional de Eleições, tem entre os dias 27 e 31 de maio para elaborar e publicar os resultados definitivos das eleições legislativas de 2026 no Boletim Oficial. O presidente do Movimento para a Democracia, Ulisses Correia Silva, anunciou no passado dia 17 à noite a demissão da liderança do partido após a divulgação dos dados provisórios das legislativas que deram o PAICV como vencedor das eleições. Segundo avançou Ulisses Correia Silva, os dados provisórios apontam que a taxa de abstenção é superior a 50%, o que, no seu entender, exige uma análise e reflexão do partido e dos analistas. O líder do MPD adiantou que o partido vai assumir o seu papel no Parlamento

apresentou a demissão enquanto presidente do MPD. Depois de exercer o cargo de presidente da Câmara Municipal da Praia, de deputado, de ministro das Finanças, de secretário de Estado e 10 anos como primeiro-ministro, Ulisses Correia Silva anunciou a sua saída da vida política. O deputado eleito pelo Círculo Eleitoral da África, Orlando Dias, anunciou no dia 20 a sua candidatura à liderança do Movimento para a Democracia, tendo em vista a próxima Convenção Nacional do Partido. Numa declaração política, na sua página de rede social Facebook, Dias afirmou que a decisão está em coerência com o posicionamento assumido após as eleições internas do MPD, realizadas em 2023, e surge com o objetivo de reorganizar o partido. O deputado sublinhou que a sua candidatura pretende contribuir para o reforço interno da maior força política cabo-verdiana, defendendo um partido mais próximo das bases, mais mobilizador e preparado para os desafios futuros do país. Orlando Dias, representante do Círculo Eleitoral da África, deverá apresentar nos próximos meses as linhas de força da sua candidatura, bem como a equipa de apoio ao projeto político que pretende liderar o MPD. Também o antigo líder parlamentar do Movimento para a Democracia, Paulo Veiga, confirmou também no dia 20 a candidatura à presidência do partido, na sequência do anúncio de demissão de Ulisses Correia e Silva após a derrota nas legislativas de domingo. Paulo Veiga disse à InfoPress que já tinha defendido em janeiro de 2025, após as eleições autárquicas, a realização de uma convenção para renovar e reforçar o partido. Na altura, manifestei a minha disponibilidade para servir o partido e Cabo Verde, afirmou. Segundo o antigo governante e deputado, a decisão de avançar resulta da saída de Ulisses Correia Silva da liderança do MPD. Uma notícia de última hora nos diz que a Comissão Política Nacional do MPD marcou para 9 de agosto as eleições para a presidência do partido e delegados, propondo a realização da Convenção Nacional para os dias 4 e 5 e 6 de setembro. A decisão saiu da reunião da Comissão Política Nacional, realizada anteontem, sexta-feira, na sequência da renúncia de Ulisses Correia Silva, apresentada na noite eleitoral do dia 17 de maio, em reação aos resultados das legislativas. Nesse sentido, informa em comunicado que a Direção Nacional deverá designar um presidente interino que terá como missão principal dirigir o partido na preparação e organização das eleições internas e da Convenção Nacional. Da nossa parte, uma última notícia que nos diz que o jurista Casimiro de Pina anunciou no dia 19 a sua candidatura às presidenciais de novembro, defendendo o reforço das instituições democráticas e um apelo ao apoio de setores públicos e cívicos. O jurista apelou ao apoio de setores moderados e lúcidos do Movimento para a Democracia, MPD, da União Cabo-Verdiana Independente e Democrática, UCID, e de outras forças políticas e movimentos cívicos que se identifiquem com a Constituição de 1992 e com o seu ideal normativo de justiça e liberdade. Casimiro de Pina, que diz contar com longos anos de estudos, reflexão e experiência, afirmou estar pronto para o desafio presidencial, defendendo que não há qualquer democracia sem democratas. Em novembro deste ano, com o vosso
gentil apoio.

0: poderemos virar a página e defender, como deve ser, as instituições da democracia constitucional, afirmou, advertindo contra o que classificou como tentação totalitária e apelando ao não aos defensores da democracia revolucionária. Ok, senhores ouvintes, era essa informação que lhe quis trazer-vos outro. E pronto, não tomar para ilhas, infelizmente não tem só Boa Vista e São Vicente, mas não está a começar para Boa Vista. Participação no Concurso Nacional de Leitura e o abandono de alguns prédios na ilha são destaques das notícias que vêm da Boa Vista. Fiquemos com Engenheiro Cruz.
1: Muito bom dia, Rádio Ouvinte Onda Azul. Dali de Bobiça, está falando Henriquinho, está a trazer vocês notícia da semana. Para dizer vocês que está a decorrer o concurso nacional de leitura em que a população tem a necessidade de apoiar jovens de participar através de votação nos vídeos oficiais do Plano Nacional de Leitura. A votação está a decorrer hoje, 24 de maio, às 23 horas, e a de ser feita através da contabilização, através do número de gostos em cada vídeo. Para dizer a vocês que te participa, tem faixa etária de 8 e 9 anos, tem faixas etárias de 10 e 12 anos, tem faixa etária de 13 a 15 anos e tem faixa etária de 16 a 18 anos. Vocês participam porque, de facto, um dos problemas grandes que eu tenho na Cabo Verde e possivelmente no mundo inteiro é que jovens, crianças, que querem saber de leitura. E leitura é muito importante não só para o desenvolvimento intelectual da pessoa, mas também no desenvolvimento ambiental e o desenvolvimento físico de cada pessoa. E tem sido feito na Boa Vista uma série de ações no sentido de fazer olhar a necessidade da leitura. Já me tinha falado de vocês também relativamente à toponímia, de onde é que está levado a cabo a identificação de casas, identificação de ruas, nomes a ser atribuídos a ruas, porque não tem uma dificuldade enorme relativamente à identificação de ruas. E te ocorrer, nesse momento, fotografias de zonas na cidade de Sal Rei e também atribuição de números a portas, que é para poder dar continuidade a esse trabalho que está a ser feito no âmbito da toponímia na Ilha da Boa Vista. Também para dizer vocês que um dos problemas grandes que tem na Boa Vista é prédios abandonados, tanto privados como do Estado, que te dão um aspecto bastante degradado de nossa cidade e de nossas localidades na Ilha da Boa Vista. E te decorrer, nesse momento, trabalhos de obras de requalificação na CAC e no Centro de Juventude da População Velha. As obras têm como foco trabalhos de melhoria de infraestruturas com o objetivo de reforçar a funcionalidade, a capacidade de utilização e condições de acolhimento de público que está precisa deles. Os lugares praticamente têm parado, a população velha há muito tempo que está inativo no que diz respeito a utilização por parte de jovens e tem tido reclamações enormes por parte da população nesse sentido e não te espera que esse trabalho que está a ficar só na CAC e população velha, mas é que ele te estende também para outras localidades da Ilha da Boa Vista, porque há necessidade, de facto, dessa intervenção. Da mesma forma também que a Escola de Música, vocês devem te lembrar que já há uns anos atrás houve atividades enormes na Escola de Música, formação de jovens, atividades que estava a desenvolver aos fins de semana, e tanto da Escola de Música como também da própria Galeria de Artes, que no mesmo local, naquele prédio ao lado da praça. Pronto, ele está a ser requalificado e ele está a ser tido uma intervenção para a formação e desenvolvimento de jovens talentos, reforçando o papel do espaço na promoção de ensino artístico e cultural e da parte da galeria de artesanato local. O objetivo é valorizar o trabalho de artesãos, claro, no Concelho da Boa Vista. Vocês te lembra perfeitamente que Boa Vista é uma ilha cheia de pessoas vocacionadas para música, tem talentos enormes na área não só do canto, mas também do próprio instrumento, saber tocar, e não tem tchote para trás. Tchau, essa forma, esses meios de poder pôr jovens, e não só jovens, possibilidades de melhorar a sua vida artística. Também Boa Vista participa no Festival Contorno, onde é que um jovem Gilene Marcelino participa como bailarino de 11 a 16 de maio. No Festival Contorno representa a ilha devidamente, num espaço onde é que tive o seu intercâmbio entre artistas dançarinos de todo o Cabo Verde. Não quero saber qual é o resultado que tive, mas só não poder dizer a vocês que é um passo importante para artistas começar a fazer um trabalho profundo a nível nacional. Não só em termos de contorno, digamos, o próprio nome, Festival de Contorno, está a falar que tipo de música, mas no mês tem também fazer festivais na outras áreas de música, nomeadamente de mornas, de coladeiras, para não poder também incentivar a população a nós música tradicional espalhada por todas as ilhas de Cabo Verde e que já teve um papel importante a nível mundial. Bom, esse ano de 2026 é um ano de Alor, Verão Cabreiro, que também ser realizado no mês de agosto, sendo que no dia 1 de agosto é na Bufareira, no dia 6 de agosto é na Rabil e no dia 7 de agosto é na Povoação Velha. Não tem informações que a Povoação Velha, para além de dentro do Verão Cabreiro, tem inserido Festival de Palombeta, uma atividade que, ao que parece, vai ser realizado anualmente para que a população fique a conhecer os gostos da palombeta em vários pratos que estão a ser feitos e que, nos anos anteriores, praticamente, que tem tido, de uma forma geral, todo o mundo trabalhar para ele e pratos que te sobeja nenhum, que te sobeja um palombitinha, digamos, desse festival de Palombeta. Meus caros radio-ouvintes, era isso que não quis trazer para vocês, para notícias.
0: Bem, um abraço lá para Engenheiro Cruz na Boa Vista e, caros ouvintes, infelizmente vamos terminar o nosso espaço informativo do dia de hoje diretamente de São Vicente. Digressão por quatro ilhas da equipa de seleção nacional de futebol e a preparação para as festas juninas são destaques das notícias que vêm de São Vicente. Fiquemos com Bem-vindo Neves.
2: Olá, bom dia, estou de volta depois desse período de ausência. É com prazer que estou de regresso ao convívio dos ouvintes da Rádio Onda Azul. Hoje começo esta minha entrada a falar dos Tubarões Azuis. A Seleção Nacional de Futebol esteve ao longo desta semana em Cabo Verde, visitaram quatro ilhas e a primeira foi São Vicente, onde estiveram na terça-feira. Foi um dia cheio depois de, no período de manhã, terem estado em contacto direto com os São Vicentinos. À tarde realizaram um treino aberto ao público no centro de estágio do Mindelo. As bancadas desse campo estiveram cheias de gente que quis receber, aplaudir e acompanhar o treino.
3: Bem, para bem assistir, que é um orgulho para nós cabo-verdianos de aparecer na Mundial. E não ficar contente que as vendas a gente fala na São Vicente e assim também não te apoias.
4: A mim está muito feliz, porque a mim está ali de férias, então não te esperar que isto vá longe.
5: Ele é uma oportunidade para tudo, gente de São Vicente, de Cabo Verde, lá na ilha de São Vicente. Mas não estou a esperar que isto vá para a outra ilha também, porque a gente vai sentir-se feliz.
6: Se vê que ele tem um calor humano incrível, pá, e não só. Tem os seus jogadores, estão sendo a seleção, inclusive capitão, nosso capitão de equipa, Rian, está lá. É tudo que é calor humano e tudo jovem, também nós também também.
7: É muito bom que é para lembrar nós ali, nunca de gringa assim, nunca tem comp, maneira que dói a seleção. É um privilégio gringa assim, que é treino e essa viagem para São Vicente é muito bom, que se sentir esse calor humano nós de São Vicente, que é muito bom.
8: É nova equipa, nova entrança, boa energia, não te esperar que tudo te vá correr direito. Nosso país é pequenininho, mas não tem fé que não te vai fazer alguma coisa.
9: Alguma coisa
8: vamos saber, para avançar, para fazer o seguinte, sem dúvida. Não tenho muita fé nisso.
2: Apesar de ser a estreia de Cabo Verde no Mundial e de o primeiro jogo ser logo contra a Espanha, os São Vicentinos estão convictos de que a vitória é possível. Contudo, vão dizendo que estar no Mundial já é, por si só, um privilégio.
7: Não está a fazer boa prestação. Não tenho que esperar não fazer boa prestação. Nunca te exigi nada. Do que bem, já é bem-vindo. Sou pistola, já... Não desganha o nosso objetivo, agora a gente vai ter alguma coisa mais.
10: Os mundiais têm que ganhar. Têm que ganhar, nem para perder. Dá sempre goleada.
11: Campeão!
12: Campeão!
13: Para mim, isto tem que ganhar. Para mim, tem que ser claro.
14: E não te pensas que ganha?
13: Não te bem ganhas.
15: E geralmente é vitória, mas um empate também é bom.
16: E babá para ganhar. É para ganhar, que tem contra Espanha, que tem contra bem coisa. É, não tem técnica também. Basta que não seja a primeira vez que te conhece nós. Os que te conhece nós. Por isso não tem vantagem que te conhece nós.
2: A passagem dos Tubarões Azuis por Mindelo terminou com um jantar que reuniu antigas lendas do futebol cabo-verdiano. Mais do que uma homenagem, um reconhecimento por tudo o que eles fizeram por Cabo Verde e pelo futebol nacional, conforme disse o presidente, aliás, o vice-presidente da Federação Cabo-Verdiana de Futebol, Paulo Santos.
17: É um reconhecimento que há muita gente, muitas gerações que passaram para a Seleção Nacional, que passaram para a Federação e que têm que reconhecer o trabalho que eles fazem. Antigamente as condições eram outras, as competições eram outras, mas no fundo tu deixas o tubarão azul. E quando é tubarão, nunca vou deixar de ser tubarão, vou deixar-te sempre pronto para morder. É importante não saber que a chegada de seleção nacional na Copa do Mundo é um processo que vem começar lá atrás. E a ideia da federação é reunir os antigos jogadores, tudo quem que dá seu contributo, mesmo que fosse um jogo, para esse crescimento da seleção nacional.
2: Os homenageados elogiaram o gesto da federação em incluir os antigos jogadores na festa desta primeira participação no Mundial de Futebol. Bassana, antiga glória da equipa nacional dos anos 80, disse estar orgulhoso da participação de Cabo Verde no Mundial e da caminhada que os Tubarões Azuis têm feito.
18: Muito agradecer a tudo quem trabalhar desde o meu tempo até agora. É de louvar o pessoal para o que te acontecer e me esperar que tudo coisa te vá corrigindo direito na América. Te senti até arrepio, até como te falar desse assunto. Até, é uma vida, bem. Não dá uma vida agora, este continuar essa vida, que louvor.
2: De São Vicente, a Seleção Nacional de Futebol viajou para a Ilha do Sal, depois esteve no fogo e essa digressão por quatro ilhas de Cabo Verde terminou ontem em Santiago. O mês de junho está muito próximo e com ele vêm as festas de Romaria. Em São Vicente, a organização Região Tour e outros parceiros já começaram a fazer sentir a festa de São João. Um desfile e um arraial marcaram ontem o arranque dessa Romaria no Mindelo. Uma iniciativa conjunta da organização Região Tour e das associações Terra Tambor e São João Revoltiote do Porto Novo. Este ano, as atividades contam com coladeiras e tamboreiros de Santo Antão. Ontem, desfilaram pelo centro da cidade rumo ao Clube da Ribeira Bote. Logo a começar, a Romaria fez bater mais forte o coração daqueles que admiram e vivem essa tradição, como é o caso de Amélia Pinto, mas também de Joe Babaza, da Associação Terra Tambor.
9: Pensei em vender assim, é tão importante que não te bata fortalecer nós, no São João. Porque São João tem que ser forte. Ele está fraco porque ali nunca tem ninguém para contribuir junto. Nunca tem ninguém. Não vai para a Câmara para perder tempo. Vai para outro lugar e diz que dá um apoio de que nunca diga. Por exemplo, nós temos que informar aquela direção da Associação Terra Tambor para não poder fortalecer que ele tem o direito de ser desprotegido. Aquilo que é importante nós temos. Nós queremos é uma romaria, civicamente, nunca perturba ninguém, nem para um bando nem para o outro, para nós levarmos a romaria para frente.
11: Minha tem a primeira festa para me divertir a Cabo Verde é romaria. Festa romaria, São João, Santo António, Santa Cruz, depois é que também carnaval. É uma tradição de raiz forte.
2: Enquanto o património cultural e material do país, a festa de São João deve merecer um carinho e atenção especial, defende João Moraes, da Associação São João Revoltiote de Porto Novo.
14: O único objetivo é preservar, divulgar esse que te marca a nós. No mês de dezembro passado, não tinha bode representar Cabo Verde na Dakar, agora não tenho ido a representar Lina São Vicente e não te esperar bem para outras ilhas, precisamente para estimular os poderes públicos, os poderes locais, os poderes privados, no sentido de deixar a cultura como um vetor de desenvolvimento socioeconómico de Cabo Verde.
2: Toca de tambor, gastronomia e música marcaram o início do arraial que aconteceu no Quintal das Artes. Fecho a falar da Escola Secundária Jorge Barbosa, que está a festejar o dia do seu patrono, aliás, festejou o dia do seu patrono na passada sexta-feira, com atividades desportivas, exposição de desenhos artísticos produzidos por alunos e uma cerimónia de reconhecimento de mérito a professores e alunos marcaram essas festividades, conforme o diretor João José dos Santos. Do conjunto de atividades extracurriculares da escola constam propostas de formações, por exemplo, em fotografia e escrita criativa. E pronto, é tudo que eu tinha para hoje nesta minha retoma com as colaborações com a Rádio Onda Azul. Prometo voltar na próxima semana. Um abraço a todos.
0: Também de nosso parte, um grande abraço, Lepe, bem-vindo, Neves, na São Vicente. E assim, seus ouvintes, terminamos o nosso espaço informativo do dia de hoje, 24 de maio de 2026, cuja apresentação foi de Carlos Almeida, Engenheiro Cruz e bem-vindo, Neves, com a coordenação de Carlos Almeida e técnica de Francisco Lopes. Que de todos se despedem e até a próxima semana, se Deus assim o quiser. Ok, senhores ouvintes, portanto, depois de nosso espaço informativo, e sempre é hábito trazer-nos oferta romântica, hoje não tem Elias Santos da Canta Me Ajuda a Levantar e Manu Soares Amo-te.

Bem, senhores ouvintes, notabado ali que nós mensagens de WhatsApp. Ângela Cecília manda outra mensagem, ele podia. Agora vai um forte abraço para a amiga Irondina Bendes, João Duarte e família na Nápoles, todos com votos de um domingo feliz, da amiga Ângela Almeida. Ok, Ângela, mais uma vez, um domingo feliz. Agora não tem Tânia Silva, que estava desaparecido, mas já apareceu. Ele dizia, bom dia e bom Pentecostes. Luz de Espírito Santo ilumina-nos tudo. Boa transmissão, domingo feliz para toda gente. Abraços. Abraços também para a boa Tânia e um domingo feliz.

Agora não estou a fazer um sol da Alemanha. Gigi Fortes está a dizer bom dia e bom programa. Domingo Feliz. E se é possível, a música de Gerson Spencer. Só bom mostrar-me. Obrigada. Ok. Ah, depois ele tapou. Metali Sabinho na pessoa de companhia. Ok, Gigi, muitíssimo obrigado. Um domingo feliz e abraços.

Também para Roma, não te apanhei um ouvinte que dias é que mandou um mensaginha. Marlene, ele dizia: bom dia, equipa de Onda Azul, bom dia, comunidade cabo-verdiana em Roma e resto do mundo. Um excelente domingo a todos, com votos de uma boa semana, saúde e felicidades. Abraços à equipa de Onda Azul, Marlene Delgado. Oh, Marlene, acabou de desaparecer, hein? Um grande abraço para um domingo feliz.

Bem, senhores ouvintes, de acordo com a nossa programação, nós também agora apresentamos resultados provisórios de eleições de domingo passado.

Bem, nota, comecei de resultados, moda como falamos outro, de resultados provisórios dali de Roma, Itália. Nota, comecei na Roma, portanto, que é sede de Lácio, de região Lácio. Tinha inscrito, voltando aqui às quatro mesas, 1737 pessoas. Para ser só 422 daquele 1737, para ser 422, onde que 221 votam na PAICV, 158 votam na MPD, 28 votam no UCIT, 5 votam na PP e 3 votam na PTS. Depois, no tabapa Toscana, que é sede na Firenze, ela tinha 109 inscritos, bah, vota só 38 pessoas. Onde que PAICV teve 23 votos, MPD teve 8 votos, o CID teve 3 votos, PPK teve nenhum voto e PTS teve 3 votos. Depois, no tabapa para Sicília, sede na Palermo, onde tinha 155 inscritos, mas para ser só 60 para lá votar. 40 votam na PAICV, 12 na MPD e 8 na UCIT. Depois, no tabapa para Piemonte, como sede de Turim, tinha 42 inscritos, mas bá vota só 19 pessoas. PAICV teve só 4 votos, MPD teve 14 votos. Que os outros partidos que teve nada. Depois não dá para Lombardia, com sede na Milano, tinha 176 pessoas inscritas. E só 42 é que vai votar. Onde é que PAICV teve 31 votos, MPD teve 10, o CID teve 1, PPMA PTS que teve nada. Depois não te vai para a Ligúria, onde é que com sede na Génova, tinha 149 inscritos, mas vai votar só 51 pessoas. Onde que PAICV teve 25 votos, MPD 17, o CID 8, PP 1, PTS que teve nada. Na Campania, com sede na Nápoles, ela tinha 671 pessoas inscritas, mas a vota só 182. Onde que PAICV teve 126 votos, MPD teve 40, o CID teve 11, PP teve 1 e PTS 1. Por último, no tabapa Emília-Romanha, com sede na Bolonha, tinha 183 pessoas inscritas, mas a vota só 46 pessoas. Ali, PAICV teve 11 votos, MPD teve 25 votos e o CID teve 10 votos. PPMA PTS que teve nada ali. Portanto, esses são resultados dali de eleição ali na Itália. Agora, vou dizer a diferença de tanta gente que apareceu para votar.

Ok, agora não tem distribuição de deputados para a formação da nova Assembleia Nacional. De acordo com eleições de 17 de maio, deputados para a nova Assembleia fica distribuído de seguinte maneira: Santo António tinha direito na, tem direito na 6 deputados.

Sitte Deutsch. Sumcamente nem o CID, nem o PP, nem o PTS quer dizer que esteve representação no Parlamento e esteve deputados. Na São Nicolau tem direito a 2 deputados, um para PAICV, outro para MPD. Na SAL tem direito a 4 deputados, 2 para PAICV, 2 para MPD. Na Boa Vista, 2 deputados também, um para PAICV, outro para MPD. Na Maio, 2 deputados, também um para PAICV, um para MPD. Na Santiago Norte, tem direito a 14 deputados, 7 para PAICV, 7 para MPD. Na Santiago Sul, tem direito a 19 deputados, PAICV teve 10 e MPD 9. Na Fogo, tem direito a 5 deputados, PAICV teve 3, MPD teve 2. Na Brava, teve 2 deputados, tem 2 deputados, um para PAICV, outro para MPD. Para a Europa e o resto do mundo, 2 deputados, um para PAICV, outro para MPD. Na América, tem 2 deputados, tudo estes 2 para PAICV. Na África, também tem direito a 2 deputados, um para PAICV, outro para MPD. Portanto, totaliza 72 deputados a nível geral para a nova Assembleia, onde é que PAICV tem 37 deputados, MPD tem 3 deputados e o CID tem 2 deputados. Moda como falamos outros, iam ser dados provisórios, mas que praticamente, aliás, é quase definitivo. Se houver alguma alteração no próximo domingo, me está a fazer vocês saber. Mas que apareceu muito, Matabá tem grandes mudanças.

Em Noieta, no nosso espaço de dedicatórias, nosso primeiro dedicatório de hoje está para Bernardine Spencer, de sua esposa Tita e de seus filhos, com parabéns e felicidades para passar dia 20 de maio. Ainda está para Bernardine, da parte dos tasqueiros, com parabéns e felicidades para passar dia 20 de maio. A mesma música ainda está para Diana Brit, de seus pais Franco Malcídia e de sua irmã Dionísia, com parabéns e felicidades para passar dia 22 de maio. Para duas pessoas, portanto, para Bernardine Spencer e para Diana Brito, não trazes música de Farley Roberto, de cantar-se parabéns pelo seu dia. No sentido.

Ora bem, portanto, Farley Roberto canta Parabéns pelo seu dia e foi dedicado para Bernardino Spencer e para Diana Brito. Nossa próxima e última dedicatória tem uma dedicatória que a Rádio Onda Azul de fazer para tudo doentes, portanto, que está na casa ou que está no hospital, ou mesmo que tem dificuldade de saúde, grinha assim. Trazes Mimo, cantor Mimo, te canta Boa Vida Tem Valor, no sentido.

Bem, senhores ouvintes, exime música, mimo, bovida tem valor, para que as pessoas, de modo a que eles agora na fim, que está a passar para dificuldade de saúde. Pronto, um grande abraço para vocês e muito a pedir a Deus que a pessoa tenha, que as gente doentes tenha melhoras e que esse que está no hospital para as regressar imediatamente para as casas, a que as outras, paulatinamente, tabata, restabelecer.

0: Bem, agora não tem um mensagem vocal ali no nosso WhatsApp. Maria Paulina, no sentido.
1: Olá, caro Chicota, Franco, bom dia, um bom domingo, uma boa transmissão, saúde, força, sempre coragem, te sei bem. Desejo um bom domingo para a minha família ali na casa, um bom domingo para tu, minha família, um bom domingo para Teresa Alberto, Ângela na Londra, minha sobrinha. Tu, minhas amigas, minhas amigas, um bom domingo para Júlia na Bolónia, Massa e Família. Um bom domingo também, um abraço para Osvaldina, Massa e Filhos, Marcos Amir, minha Tomásia na San Nicolau. Um abraço grande, grande, e Maria Augusta, Bibi, minha filha na Algarve, Massa e Família. Tu, minhas amigas na Holanda, minha irmã Maria de Conceição. E até próximo domingo, se Deus quiser. Um beijo e um abraço para tudo.
0: E também um abraço lá para Maria Paulina e Toi. Um grande abraço para vocês tudo e um domingo feliz.

Bem, seus ouvintes, nos telefones 0688-980443 ou então 0643-935-2 e estão a vocês de disposição. Não quero saber se nos WhatsApp, se nos número do WhatsApp, se ele está como telefone, mas é questão de uma pessoa de chamar, assim a gente atraprova se ele está no WhatsApp ou não. Portanto, de qualquer maneira, ali 340-197-4468. Nós há dias no sinalase que me nunca tata consegui ouvir na, através de WhatsApp. Nunca saber se isto acomodar essa semana, se isto acomodar. Pronto, mas não bate a guardar.

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0: Tu não te afeta no WhatsApp, não estava a esse. Se não terem condições de formar nos ouvintes. Está assim, bom dia.
1: Bom dia.
0: Bom dia, Joana Medina. A maneira que está?
1: Tudo direito. E os outros?
0: Estou direito, desde já obrigada pela chamada.
1: É, não, tá, queres dizer que é para a gente provar, me está a provar.
0: Exato. Tá. Isso quer dizer, vou dar valer com atenção, não?
1: Sim, sim.
0: Ok. Bom dia, Ana, casa okay. para a Boma Zeca.
1: Aham, os outros também.
0: Obrigada, Joana.
1: E Paula, salva-me Paula.
0: Está certo,
1: tudo
0: sim.
1: Família, para vos outros lá na Rádio Bom Trabalho. Uhum. Rádio Titabá, tudo ótimo.
0: Obrigada, obrigada.
1: E vos outros continuar sempre assim.
0: Obrigada, Joana.
1: Ok.
0: Okay,
1: um beijão. Salva-me Carlos Mafranco.
0: Sim, sim.
1: E bom domingo e bom trabalho.
0: Ok, mais uma vez obrigada pela chamada então.
1: Ok, um abraço.
0: Beijão. Obrigada, tchau, tchau. Joana. Tchau, tchau. Tchau, tchau, tchau. Tchau, tchau. Meu corpo. Pronto, mas é que vocês já hoje, o WhatsApp, eu acho que ele está ok.

0: Nosotros nos votamos WhatsApp desta vez. João Andrade, bom dia.
1: Bom dia, já que vou falar, está ok, então pronto. Então, António, pronto, ok.
0: Então, vou estar pronto para tomar banho, então.
1: Está pronto para tomar banho, sim. Muito bom dia, Manera.
0: Estou direito. E lá na casa, onde é que manchei hoje?
1: Casa, manchei direito porque ele está vazio. É só mim só que está para aí.
0: Não, então ele está vazio, ele está vazio.
1: Ah, sim, é de verdade.
0: Vazio ele que está.
1: Okay. Exatamente, para ter razão, se meteria, mas é que ele está vazio.
0: Exato, sim, exato.
1: Mas pronto, já me ouvi o resto de família, está tudo bom.
0: Ok, está bom, sim, ok.
1: Exatamente. Não, bom dia, bom dia para o diretor e Frank, bom dia a todos os ouvintes.
0: Obrigado, João.
1: Me ouvi rádio tarde, mas agora que o telefone abriu, me ouvi porque é para a prova.
0: Uhum.
1: Agora, a senhora, última primeira, antecipou-me.
0: Exatamente.
1: Não, muito bem. Portanto, já fica contente, porque já está operacional,
0: uhum.
1: Porque tem outros no telefone, mas o WhatsApp é mais cómodo.
0: Mais conveniente, sim.
1: É mais conveniente, exatamente, sim.
0: Uhum.
1: De maneira, então, pronto, é programa de certeza está operacional.
0: Uhum.
1: E está a comprar o dia que te permite hoje, se um castão enganado, ainda com a rua, mas deve estar com um solinho.
0: nem para a janela ainda vou cair, não?
1: Não, ainda não. Ainda está tudo tramelote. Está para ali tudo tramelote ainda. Não, vou saber, agora que o gote casta, rota a beijão.
0: Exatamente.
1: Mas aí daquela história, não?
0: Exato, sabia.
1: Ok. Vamos, me mandas um bom dia lá onde que está, se tu vir rádio, um bom dia lá, amor. Boa filha, uma boa neta, só uma. Estás a dizer, muito feliz.
0: Ok.
1: Isso para a família de casa, isso é para o rota que está, o gote que está, rota a beijão.
0: Rota a beijão, sim.
1: Me beijou da vontade, então me está a recuperar um bocadinho de sono para mim.
0: Tá bom.
1: Ok, e os outros está tudo ok agora, não?
0: Para graça de Deus também não tenho ali. Estava a rima, não?
1: Ok, mas está mojado, eu trabalho mojado ou é seco?
0: Não, hoje está que sol, está tudo seco. Tá que sol.
1: Ah, é seco, que até, ok, trabalho com mojado.
0: Okay. Dia que tem sol, você lugar está seco, não?
1: É claro que sim, claro. Para se dar uma joia, deixa chover.
0: Exatamente, sim.
1: Agora, me uma coisa, mas minha bomba está a trabalhar seco na gaita, está a trabalhar de uma joia.
0: Não, mas tem uma pessoa que eu tenho, porque só boa chuva também, é?
1: É assim, ok. Então, para um bom entendedor, já lhe entendi, assim.
0: Já lhe entendi, sim, exatamente, sim.
1: Tá bom. Okay. Ok, então força lá.
0: Obrigado.
1: Bom programa, continuação de um programa e me também mandar um abraço para todos os ouvintes e amigos, tá bom?
0: Ok, um abraço lá e divino feliz, Jano.
1: Um abraço, tchau.
0: Tchau, obrigada, tchau.

Ok, Filó Évora mandou mensagem a dizer: bom dia a todos e muito obrigado. Queria informar a comunidade que hoje missa é na Monte del Galpa, meio-dia. Portanto, a pessoa que tem que ir para a missa hoje, hoje via Cecília, que até funciona hoje, é na Monte del Galpa, missa para meio-dia. Portanto, dentro de 45 minutos, missa está a começar. Ok, Filó, muitíssimo obrigado, um dia feliz.

0: Bem, se os ouvintes não estão com um aviso ali de Albin Sequeira, que está mandando a gente uma publicidade para fazer, ele dizer bom dia, equipa de Rádio Onda Azul, sou Albin Sequeira, presidente da Associação Amigos da Aprilia. Gostaria que fizessem o anúncio desta atividade da próxima semana por uma causa social. Obrigado e bom programa. Portanto, este te convida pessoas para dia 30, que é próximo sábado, é um almoço, esta chama-lhe La Tavola Fresca Solidale. É um, esta falha que me aqui em bai para levar um quilo de chibo na mão. Nunca, nós nunca temos mais pormenores nem diz-lhe. Só esta convida pessoas para vai para Tavola Calda. Ah, Tavola Fresca, dia 30, na... Mas onde é que é esse lugar?
1: Na Campo Leone.
0: Na Campo Leone. Ok. Pronto, muito esperar que me Albin te manda a gente mais detalhes, porque assim, nessa maneira que ele tem, nunca te podes esperar em condições.

John Andrade ali, Plast, está a buscar o insulto, ele dizia hoje, João Dana cor de sede, depois de um Vitória rasquinha, mas ainda ele está dentro de casa, mas ainda pisa poder empatar. Portanto, toma cuidado, John, mas se pisa em patamar malácia, bota tramote.

0: Agora sim, portanto, nós recebemos agora uma mensagem vocal de Albino Sequeira no Vincentilo.
1: Bom dia mais uma vez. Ali, Albino Sequeira. Não, é informações por acaso, está tudo na cartaz. Mas pronto, ainda tinha mensagem para dizer o seguinte: era uma atividade não te fazer para apoiar uma pessoa dentro de nossa comunidade que está, digamos assim, para uma situação meio difícil. Então, eu te convido a todas as pessoas para dia 30 de maio, próximo sábado, tiver possibilidade. A partir de 4 horas, a atividade começou a partir de 4 horas. Passa na Via Garlatti 8, Campolione. Ali na Campolione, fica perto da estação. Apenas tinha estação, mais ou menos 200 metros, está chegando naquele local. Via Garlatti 8, Campolione. Início atividade de 4 horas. Entrada e livre. Só quem também está a trazer 1 quilo de alimento na mão, que precisa de coisa. Não sabia que nós tudo temos despesas, temos nos problemas também. Portanto, cada um betas 1 quilo, quilo vai de render e com certeza de ser suficiente para não atingir nosso objetivo. Portanto, queria que ideia o objetivo de nós, Távola Fresca Solidária. Muito obrigado pela oportunidade. Um bom domingo e um bom programa. Só para acrescentar que também a entrada é totalmente livre, a entrada é grátis. Pessoas também trazer só esses quilos de alimento na mão, que para o modo confrero, tangaria para não entregar as pessoas. Obrigado.
0: Ok, obrigado nós, Albino, pela sua participação e não esperar que uma pessoa aderia a esse projeto. As iniciativas que a Associação de Amigos da Perilha está a fazer próximo sábado para 4 horas lá na Campo Leone. Um domingo feliz e abraços.

Bem, Plácido ali, João dá a nada uma resposta. Ele escreve: entrei aqui só para agradecer o senhor fulano, mesmo que eu não tenha falta das suas informações, mas agradeço igualmente pela sua preocupação. Um conselho para lui. Mas porque não foi fati tuoi? Vem um abraço para ele. Depois ele pô, o fulano é a pessoa que falou dela Lazio, ok? Bem, John, não estou a esperar que aquele fulano já ouvisse a resposta que se crânia mandar-lhe.

Agora não tem outra mensagem que é também de Santa Marilena. Santa Marinella. De Teresa da Rosa. Bom giorno, Carlos Franco e Chicota e Rádio Onda Azul. E boa domenica a Paula, Angela, Diego, Diana, Maria Paulina, Bibi, Maria Augusta, Giulia di Bologna e tutti gli amici capoverdiani. E Alberto. Ok, Teresa, um grande abraço para o bom domingo feliz também para o bom. E Alberto.

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1: Vai bem.
0: Vou já vos mantenho.
1: Agora não tem. Mas minha amiga vem retar porque um gato tinha minhocas de coisa que estava ali perdido, muito perdido, toda hora na casa. Vai bem.
0: Ok.
1: Eu vim coisa. Muito vinda e parabéns para tudo que invasione e para minha sobrinha Gerson. E para a mena de Goga, para a mena na Ilha de Sal, para me desejar muitas e muitas felicidades, muita saúde, porque as coisas que realizam para ser feliz. E para tudo bem que está no hospital e na casa, me desejar melhoras, quem está no hospital vai para casa. E também para tudo que está nos momentos muita dor, muita força e coragem, é feito assim. E vai bem.
0: Okay.
1: Agora eu convido a tudo que se mantenha rápido com cada dia,
0: vamos.
1: E muito obrigada por ter as amigas que tenham banana também na mesma.
0: Ok.
1: Trata Elisa, Steven, João Paulo e minha palavra, John Rodrigues, Cans, Isaura, Tereza, Mamon, Lucinda, Lídia, Zé, Elvis, Mana, Nuna, José, Sônia, Maria Luísa, Maria Jesus, Gila, Rita, Quinha, Nandim, Lena, Zuca, João, Joaninha, para todas as minhas afiliadas e desafiliadas, trabalho também para a Maja, para a Filomena, para a Joana, para a Zeca, Lu, Jorge, trabalho para a Júlia Lopes, na Portugal, Bibia, Inácio em Lisboa, Inácio Ramos, trabalho para a Junganada, Tia, Teixeira, Anéis, Getrude, Santana. Santana, um abraço, um beijinho, uma boa Maria Ramos. Helena, Rodrigues, Fátima, Jacqueline, Bia, Vânia, Maria Paulina, António, Barbinha, Juliana, Diolinda, Valentina, Silva, Mirella, Tevá também para Pedro, Zé, Julião, Bia, Tevá para Martim, para Zé Almeida, Natal Rafael, para toda a equipa, para Juliana na França, Filomena, Luís, Ângela, para João Andrade, a sua família, Manoche, a sua família, Augusta Coimbra, Santo. E também passando na Santa Marinela, também para Gilbar e também para Tereza, passando na Santa Marinela, obrigada a minha mantenha como viva hoje. E também para Nilza Gilbar, Nati, Jarmira, Aldina, Moraes, Nas, Bia e para tudo que está sendo enterrado que assim, para todos os meus amigos na Tarrafal, de Jazo, um bom domingo e para toda a equipa de Zé, na Tarrafal. Um abraço para isso, um bom domingo, com muita saúde. Para Tomásia, ali na São Nicolau, a Irinda e Jocelina. E vai bem. Para tudo, família, para os outros, um abraço. Se é possível, põe-me lá uma música, eu vou saber que as músicas vão te gostar. E os outros cadetes, está ótimo, um abraço, muita saúde. Até para o próximo domingo, se Deus quiser.
0: Ok, Maria Augusta, obrigada pela chamada. Até para a semana, então, se Deus quiser, ok?
1: Ele continua até funcionar. Ok, um abraço.
0: Obrigada, obrigada. Dia feliz.
1: Tchau, um abraço. Tchau, tchau.
0: Tchau, tchau. Tchau, tchau.

Não está com mensagem ali no WhatsApp, talvez seja a última, porque não está na reta final, de Valentina Soara, da Lé de Tarrafal de São Nicolau, a dizer: mantenha daqui de Praia Teja para vocês tudo. Ok, Valentina, goza de boa Praia Teja, Lé, da Bubuntes Luflé, um domingo feliz.

Bem, Marlene mandou uma mensagem ali que ele está para gente a rir porque ele fala: Carlos, bota outra música e Anitinho está chateado. Ok. Traz ele, está gostando de música de Cabo Verde, ok?

0: Bem, não é chegar na reta final do nosso programa, senhores ouvintes, e mas antes de não terminar próprio, não te lembra que é gente que colabora mais hoje no nosso programa. Não te começa ali para a Itália. Tem João Duarte, Plácido Conceição, Toi da Mata, Ângela Cecília, Irondina Bento, Tânia Silva, Marlene Delgado, Maria Paulina, Joana Medina, João Andrade, Filomena Évora, Albino Sequeira e Teresa da Rosa. Fora de Itália não teve Lígia Lopes de Portugal, Mana Rita de Cabo Verde, Gigi Fortes da Alemanha, Maria Augusta de Cabo Verde e Valentina Silva de Cabo Verde. Um grande abraço para toda essa gente e também para aqueles que participam também, não te manda dar um abraço. É, Chicota, para essa gente que participa, não te mandas uma música?
1: Sim, Grace Eva, perde tempo.
0: Ok, então não vai.

0: Ok, seus ouvintes, portanto, passou-te a lembrar-vos-te naquela atividade na Campo Leão, e próximo sábado, para 4 horas da tarde, que é uma campanha de solidariedade para alguém. Também me tenho sentido triste a Marlene Maquilini Tingboss agora, e já lhe vim começar a chorar, porque não é bem fechar música, agora já lhe vim começar a chorar. Não estava a te despedir, Chicota.
1: A nota convida que nem tem de Marlene para voltar a próxima semana, junto, manos.
0: Ok.
1: Pronto, por hoje é tudo. A continuação de um domingo feliz. Até para a próxima semana, assim, se Deus quiser.
0: Um grande abraço para vocês todos, seres ouvintes. Até a próxima semana.
2: Muito obrigado. Muito, muito, muito obrigado de coração. Muito obrigado. Muito, muito, muito obrigado de coração. Muito obrigado por vocês todos. Nunca estava abraçado, sou tudo quem abraça para te alongar. Um abraço para vocês todos, vocês todos. Muito obrigado mais uma vez.

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1: Noutro cabate estado na pessoa de próximo domingo, à mesma hora.
0: Ok, é importante, muito bom dia e até a próxima semana, se Deus quiser.
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0: Muito, muito bom dia, rádio ouvintes, rádio beleza, minha Aldina Moraes, estou ali para mais um programa, mim e minha colega Fredilson Alves, na técnica para mais, esse é um programa de rádio beleza, onde espero que vocês estejam de saúde e que as que estão em busca de saúde, que Deus estava a te ajudar a recuperar. Antes de tudo, te desejo a vocês um bom domingo, e também um bom dia para aquela gente na Estados Unidos da América que te segue, gente. Tchau para vocês e Fredilson, para salvar todos os ouvintes da Rádio Beleza. Mas saber que não tem teu coisa para bem apresentar vocês. Então, vou passar a palavra à minha colega Fredilson Alves para salvar ouvintes lá na casa.
1: Muito bom dia, muito boa tarde, ouvintes da Rádio Beleza. Muito obrigado pela palavra, Aldina Moraes. Muito agradecer-vos outro carinho, como sempre. Não tentar retomar a programação, como sempre. Já vos saber que não tem maneira de entrar na pessoa de casa, na pessoa de tempo. Na última semana já não tinha resolvido esse problema de uma semana atrás, mas não tive uns problemas com a questão da direta do Facebook, portanto não resolves. E agora já preciso de saber, eu tenho tudo de maneira de entrar nos programas da Rádio Beleza, eu tenho aquele sistema de diretamente na site da Rádio Chita Aberta, onde é que eu estou a sentir transmissão diretamente da site, ou também eu posso baixar aquela aplicação da Rádio Chita Aberta, onde é que eu posso ouvir e mandar mensagem de WhatsApp, ou tem aquele número de pessoas de poder te chamar ali na Rádio Beleza. E também as outras maneiras que eu tinha dito que eu tenho esse sistema de direto de Facebook na página do MCV Rádio Beleza, onde também os outros da gente partilhar as páginas assim não te poder chegar na mais gente possível. E também os outros poder mandar seguir-nos direto o vídeo, o áudio, onde é que você pode escrever comentários, tudo que as mensagens eu tenho que mandar, saudações, parabéns, pedido de músicas, etc, etc. E já preciso saber. Eu já te conheci o programa da Rádio Beleza, muito desejo a preciso de uma boa programação da Rádio Beleza e também uma boa tarde da harmonia lá na pessoa de casa.
0: Boa tarde, obrigada Fredilson. Hoje, 24 de maio de 2026, não saber que maio é um mês de cheio atividade ali na Roma e na toda parte do mundo, e não saber que não tinha tido cheio coisas nos últimos dias. Já não também parti com oferta musical. Antes de tudo, te queria chamar minhas condolências a toda a família lutada que perdesse gente querido, moda nós ouvinte Lídia e si irmã que perdesse irmão Zeca ali na e toda família. E também tabá um grande abraço de condolências a toda a família de Moreno que faleceu ontem na Boa Vista. Ele tem sua irmã Mizé, Maria José Évora, Lina Roma, Teresa, Danilo, Lu, e também um abraço também tabá para Otaldina. E também tabá um abraço de condolências de toda a equipa de Rádio Beleza para aqueles meninos lá na Nápoles, que perdessem irmãs também na Boa Vista, que perdessem irmãs Sopte. Também um abraço para Boa Caxi, também um abraço para Boa Ducha, da parte de toda a equipa da Rádio Beleza, e também para todos vocês que perderam vocês, gente querido, também um abraço para vocês. Vida é assim, não tem que. Tem momento de alegria, momento de tristeza, nunca tem, não te desiste a vocês, é só uma consolação. Uma continuação de um bom programa, desejo que vocês continuem sempre na nossa companhia. Música, se Fredinho só está a poder mandar um.

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1: Ainda bem que posso saber aqui, né? Tudo maneira.
0: Ainda
1: Almoço e café.
0: sim. Essa estalata come se cachupinha. Ainda se canenta, está comendo cachupinha.
1: Na América, está comendo cachupa.
0: É.
1: Está comendo cachupa guisado.
0: É, cachupa guisado. E que a gente cá ver também, ela está começando esse cachupa guisado, que chouriço, tudo que as coisas. É sempre bom lembrar vocês, né? Esse cachupinha sabe, Fredilson, ele doido nessa música. Cada vez que ele vê, é essa música preferida. Aquela vontade de comer aquele cachupa.
1: Olha, sempre.
0: Não quer saber se vocês tu vim direto, mas tu vim direto, Fred? Ah, ok. Ah, não, não também entra na onda do nosso programa. Eu não sabia que. Sim, vocês, mês de maio é mês da mãe, e não está a celebrar, não está a continuar sempre a celebrar. Que para me falar vocês, hoje, né, treinou em Monte Delgado, nesse momento, tem missa para todas as mães e todas as pessoas que querem participar. Tem missa, tem almoço. E nunca sabia se não te podia ter, né, doutora Firmino, mas como não tem que ter coisa, nunca te podia ter. E também ela que dá disponibilidade, pelo fato que ele estava a ter, e estava toda naquele encontro, mas todas as mães e poder assistir esse encontro. E também falando de encontro, no sábado passado, não tive uma palestra, mas a doutora Marla. Doutora Marla, psicóloga, onde é que ele vai falar nós sobre, tive um grande tema sobre a saúde mental na gravidez. Então, não tive um grande tarde. Minha Aldina Moraes, me agradecer sempre Marla por esse grande contributo que ele tem sido de no, nós, principalmente a mulher, onde é que fui um encontro que tinha tchau dificuldade, mas tinha tchau, aquele dia tinha tchau problema de transporte. Mas pessoas participam, onde é que ele vai falar tudo de nós, a mulher, sobre violência, que maioria. Tinha gente que sabia de que o tipo de violência que uma mulher poder ter ao longo de uma gravidança. Então, naquele momento, toda gente fica tudo lá a se ouvir, e onde é que no FLA, Monata continua a te assistir e te convida toda gente, cada vez que a doutora psicóloga Marla convida a gente, é sempre bom para ouvir se palestra, para sempre ser temática importante para a sociedade. Como tive a presença do Dulce Araújo, ela aproveita para fazer a Marla uma entrevista e também técnico também passa aquele entrevista, onde é que Dulce também e apresentou Marla Lopes, onde é que ele está falando sobre esse tema da violência na mulher em gravidez.
2: Mãe, palavra doce, palavra santa, palavra de um berço, uma palavra simples. Esse morna é dedicado para tudo, mãe.
3: Maio, mês de Nossa Senhora, mês em que se celebra em vários países o Dia das Mães, é também chamado Maio Furtacor, título de uma campanha internacional sobre a saúde mental feminina. Marla Lopes, psicóloga clínica cabo-verdiana, é membro dessa campanha surgida no Brasil e que já engloba vários países pelo mundo fora. Residente em Itália, Marla tem vindo a realizar diversos encontros junto da comunidade cabo-verdiana radicada em Roma sobre a temática da saúde mental. O mais recente foi sábado, 16 de maio, sobre o tema O Lado Oculto da Maternidade, Saúde Mental Materna em Contexto de Violência Doméstica. Antes do encontro, ela falou conosco sobre isto.
4: Maio Furtacor é o nome da campanha. Esta campanha nasceu no Brasil através de duas psicólogas perinatais, que são psicólogas especializadas na área da maternidade e do pós-parto, acompanham mulheres grávidas, enfim. E essa campanha é exatamente para chamar a atenção, é um movimento para chamar a atenção sobre a saúde mental materna, ou seja, a saúde mental das mães. Como sabemos, a maternidade é tudo muito bonito, mas por detrás realmente da maternidade tem muitos desafios e também há uma frase que eu gosto muito: a maternidade nem sempre rima com a felicidade. Exatamente, porque por trás da maternidade existem muitos fatores que adoecem as mães. A falta de rede de apoio, a violência doméstica, o racismo, temos também as expectativas, né, irreais da sociedade perante o papel da mãe. Enfim, temos vários fatores que adoecem, né, têm adoecido as mães. A sobrecarga mental, não é? Nós sabemos que a mulher hoje está no ambiente de trabalho, está em casa cuidando dos filhos, é mãe, é esposa, tem vários papéis. Então, é óbvio que a sobrecarga, obviamente, não é, acumula-se e muitas mães têm adoecido, infelizmente. Depressão pós-parto, ansiedade, entre outras patologias também. Porque a violência doméstica como tema? Este ano estamos falando muito sobre a falta de rede de apoio às mães, não é? E a violência doméstica, por ser um dos fatores que adoece as mães, ele tem a dinâmica realmente de isolamento, não é, perante as mães. Então está tudo interligado, a falta de rede de apoio, isolamento, consequentemente a violência.
3: Doutora Marla, veio de Cabo Verde, onde com certeza esses problemas existem, e aqui na comunidade cabo-verdiana, que é uma comunidade essencialmente feminina, portanto pensa que esses problemas possam existir, embora não se fale muito de casos de violência doméstica aqui na comunidade cabo-verdiana.
4: É, em Cabo Verde a violência doméstica é uma realidade, mas também aqui na Itália nós vemos todos os dias, mesmo que não estamos falando diretamente da nossa comunidade, mas vemos todos os dias caso relacionado à violência contra a mulher. No período gestacional, ou seja, durante a gestação e no pós-parto, esses momentos são momentos de maior vulnerabilidade da mulher. Então, consequentemente, são momentos onde essas mulheres podem também sofrer violência. Então, há toda uma correlação por detrás. Por isso é importante falarmos. Em Cabo Verde já estamos abrindo espaço, né? Falando abertamente sobre essa temática, mas aqui na comunidade em cabo-verdiana, em Roma, acho que é necessário ir tocando cada vez mais, sensibilizando muito mais as pessoas, porque lá está, nós precisamos falar sobre esses temas para que consigamos ajudar as pessoas. Há mulheres, com certeza, que vão se espelhar, digamos assim, em o que eu vou trazer hoje, mas de certeza nunca conseguiram pedir ajuda, por exemplo. Há barreiras que fazem com que muitas mulheres vivem ciclos de violência e nunca pediram ajuda. Então é importante sensibilizar. Acho que aqui a palavra mesmo de ordem é isso. Uma sensibilização que falta, uma informação mais acrescida para as pessoas poderem saber o que é violência, o que é que não, quando é que eu estou passando por situações que eu devo denunciar, que eu devo pedir ajuda, quem são as redes de apoio, as instituições, né, que apoiam as mulheres. Enfim, é todo um trabalho de comunidade e eu tento chamar a atenção sobre essas temáticas, porque a violência é um grande fator de risco para a saúde mental das mulheres.
3: Este não é o primeiro encontro que já teve com a comunidade sobre estas temáticas. Me lembro-me eu pessoalmente ter assistido a um outro sobre a temática do suicídio, etc. Como é que seleciona os temas a tratar com a comunidade cabo-verdiana aqui?
4: Eu seleciono os temas da seguinte forma. Normalmente, durante o ano, eu tenho um programa que eu vou seguindo, digamos assim, não é? Por exemplo, começamos janeiro, o primeiro mês do ano, e em janeiro é a campanha Janeiro Branco, que é dedicado à saúde mental no geral, ok? E nesse âmbito eu vou organizando palestras, encontros, já falando sobre esses temas. Por exemplo, março, mês da mulher, já fiz a palestra sobre saúde mental da mulher em específico. No mês passado fiz sobre menopausa, não é? Que nós estávamos a falar sobre saúde mental dentro da menopausa. Este mês é o mês de maio, dedicado às mães. Estou falando de Maio Furtacor, que é a campanha também de sensibilização, movimento muito, não é, aberto para falar sobre saúde mental materna. Então, suicídio é o setembro amarelo. Então, eu vou falando normalmente, vou seguindo o calendário, não é, normalmente, que chama a atenção. Mês a mês tem sempre uma programação, tem sempre algum evento, não é, alguma campanha, alguma sensibilização, igual também novembro azul, outubro rosa. Tem sempre campanhas por detrás do que é que eu escolho, né? Este mês é porque realmente é o mês dedicado às mães e estamos falando de Maio Furtacor, que é a saúde mental materna. Eu vou escolhendo dessa forma, mediante as campanhas, eu vou selecionando e escolhendo os temas.
3: A saúde mental parece ser um parente afastado das temáticas de saúde que a gente trata. É preciso trazer esse tema para o centro do debate?
4: Com certeza. Eu costumo dizer que a saúde mental, ainda, se formos ver, né, uma analogia, é como um feto, como um embrião, não é? Está em desenvolvimento. Eu digo sempre isso, a saúde mental é um embrião, ainda em fases de desenvolvimento. Nós estamos crescendo, mas ainda não é uma temática que é muito discutida, que é muito falada. Então, por isso que nós precisamos, sim, encontrar, reunirmos em prol da saúde mental, falar sobre isso abertamente, porque a cada encontro eu vejo que eu quebro um tabu, eu quebro um estigma, eu quebro uma barreira, e é isso que a saúde mental precisa. Precisa de encontros com pessoas que falam sobre saúde mental de forma responsável, mas que quebram essa barreira, porque se nós entrarmos nesse estigma que existe muito, né, em volta da saúde mental, se nós mantermos esse estigma, nós não quebramos essas barreiras e pessoas continuam passando, né, por problemas de saúde mental, sem pedir ajuda. E o papel do psicólogo, além de todo o trabalho que ele tem por detrás, é sensibilizar as pessoas que a saúde mental é uma prioridade na nossa vida. Em Cabo Verde se diz cabeça e lembre de corpo. Então é sobre isso. Se nós não cuidarmos da nossa saúde mental, nós não teremos saúde física também. E vice-versa, porque sem saúde física também, perdemos a nossa saúde mental. Então um ser humano como um todo precisa, sim, falar sobre saúde mental e cuidar da sua saúde mental.
3: E qual está a ser a resposta da comunidade cabo-verdiana aqui em Roma a essas temáticas que propõe, a esses encontros?
4: Olha, tem sido positivo. Normalmente, cada vez mais, a cada encontro, eu vejo que têm comparecido mais pessoas, as pessoas vão passando, inclusive, a informação, não é? Nós estamos fazendo também sempre muita propaganda nas redes sociais, convidamos também as pessoas para estarem presentes, e eu vejo esse movimento, pouco a pouco, obviamente, as pessoas têm comparecido, têm aderido, e, inclusive, um momento que eu gosto muito desses encontros é após a palestra, não é? Após o encontro, as pessoas falam abertamente comigo sobre isso, falam de alguém na comunidade que já passou por alguma problemática, ou mesmo elas próprias que possam estar passando por algum problema. Então vê-se esse movimento de abertura, e a saúde mental começa ali, quando alguém abre alguma possibilidade para falar sobre esse assunto. E eu estou tentando fazer isso, abrir um espaço de sensibilização para a comunidade cabo-verdiana aqui em Roma.
3: Cabo Verde declarou, se não estou em erro, há um ano ou há dois anos, um período de combate às doenças mentais. Como é que viu essa iniciativa?
4: Foi no ano passado, se não estou em erro, foi dedicado, né, o ano de saúde mental em Cabo Verde. Foi o ano de saúde mental em Cabo Verde. É excelente, não é? A iniciativa é excelente, exatamente porque pensar que o governo, não é, declarou um ano de saúde mental é porque alguma chamada de atenção, obviamente, tem-se, não é? Há uma percepção ali que nós precisamos falar sobre saúde mental. Eu acredito que a única coisa que faltou e que acho que falta sempre é um maior engajamento, ou seja, nós precisamos sim falar, discutir sobre saúde mental, mas também é necessário a criação de leis, políticas públicas para a saúde mental, ou seja, o acesso mais fácil a consultas de psicologia, enfim, há todo um processo, um trabalho que precisa ser elaborado para declararmos realmente um ano de saúde mental. Porque falar de saúde mental, ok, nós falamos, mas precisa realmente de criação de leis, políticas públicas, mesmo dentro das empresas, instituições. Enfim, acho que quando o governo declarou o ano de saúde mental, foi uma luz que se acendeu para muitos de nós como psicólogos, mas ficamos à espera, né, desse movimento ainda ser visto, ser mais presente. Precisamos de psicólogos nas instituições, nas escolas, precisamos de mais psicólogos nos centros de saúde. Isso sim, para mim, seria um impacto ali realmente para o ano de saúde mental. Ver que estão realmente recrutando mais profissionais para dar vazão, realmente dar resposta a toda a demanda que temos tido em Cabo Verde. Cabo Verde tem tido uma procura muito grande de consultas de psicologia. Pessoas têm aberto, têm buscado ajuda, só que muitas vezes também o tempo de espera, não é? Infelizmente, faz com que as pessoas desistam. Então, para mim, um movimento real seria colocar mais profissionais de saúde mental nesses postos de saúde, ou em hospitais, em escolas, porque eu digo sempre, psicólogo precisa estar onde tem gente. Onde tem pessoas, os psicólogos precisam estar. Então, para mim, foi isso que faltou realmente. Não é? Mais presença de profissionais de saúde em instituições, criação de leis para acesso, principalmente, à saúde mental. Acho que isso é prioritário.
3: Muito obrigada, doutora Marla.
4: Obrigada.
3: Não sei se quer deixar alguma mensagem mais às mulheres, sobretudo, mas a toda a sociedade, sim, sobre esta temática.
4: Sim, sim. É importante vermos a saúde mental como a nossa prioridade. Eu penso que um ser humano que não cuida da saúde mental, em algum momento padecerá de algum transtorno ou de alguma problemática que depois lhe levará a algum transtorno. A saúde mental é a base de tudo. Se nós não cuidamos da nossa saúde mental, em algum momento teremos alguma problemática emocional, psicológica ou mesmo psiquiátrica. Então a saúde mental deve ser prioridade. E tem várias formas de cuidarmos da nossa saúde mental. Então as pessoas devem buscar entender como cuidar da saúde mental, reconhecer sinais de alerta sobre a sua saúde mental para realmente buscar ajuda. Porque buscar ajuda, não há nada de errado com isso. Pelo contrário, buscar ajuda é reconhecer que eu preciso de um apoio, de um suporte que sozinho não estou conseguindo. E é isso, quebrar barreiras sobre buscar ajuda. Muitas pessoas não buscam ajuda e acho que é por aí que nós devemos começar. Entender que há um problema e buscar apoio, suporte emocional, e que isso não é sinônimo de fraqueza. Porque as pessoas pensam que ir ao psicólogo é porque eu sou fraco, é porque eu sou doido, é porque eu sou a pessoa mais frágil do mundo, não sou capaz de gerir as minhas emoções sozinho. E é importante sabermos que sim, muitos momentos da nossa vida nós não conseguimos gerir as coisas sozinho. Precisamos de alguém, um profissional especializado, para nos ajudar. Então, que busquem ajuda quando necessitar, porque não é sinônimo de fraqueza. Pelo contrário, é coragem.
3: Entrevista completa a ser colocada brevemente na nossa página web em www.vaticannews.va/pt. A iniciativa desse encontro foi a cargo da própria Marla Lopes e das associações cabo-verdianas em Roma, Cabo Verde Mania e Amigos de São Sente. E com isto concluímos por hoje esta emissão da Rádio Vaticano, continuação de um mundo
5: especial.

0: Obrigada, Fredilson, este trabalho que vou fazer. Obrigada, Dulce, jornalista de Lourdes. Não, não Lourdes. Dulce Araújo, jornalista de Rádio Vaticana, que passa e que dá-nos as entrevistas, que para nos passava hoje, para nos deu uma entrevista muito importante para a nossa sociedade. Obrigada, Marla, para sempre aquele contributo que tem sido da gente ali na nossa comunidade e nós continuamos sempre a seguir. E cada vez que tem um tema desse tipo, bota contacta conosco ali na rádio, que para nos dar-nos contributo. E, moda que não está falando, não está lá para frente, que nós programa, me espera que vocês estejam a interagir na página, me está aquele fechado, me espera que vocês comecem a seguir gente, apesar de tudo estes dois semanas sem transmissão. Me espera que pessoas já batem entrar na página.
1: Pessoas já têm iniciado a mandar mensagem, okay. De que nada não têm iniciado a ler aqui.
0: Ah, ok. Então, e Fredilson já não está batendo interagir com vocês. Me espera que vocês estejam tudo vigem em direto. E me espera que a gente está lá na Monte del Galo, está na missa, mas que algum está lá a ouvir programa para mandar mensagem, para falar de maneira que aquele encontro com a doutora Anita Firmino está também lá na Monte del Galo. Já que saber se me está o número de telefone para alguma pessoa quiser interagir, 0688 980443. Esse que é o número direto que não estou ouvindo diretamente. Ou se não, vocês te chamam para o WhatsApp ou te chamam a mensagem na 3401974468.
1: Demanda a música da Ana Lopes, Nha Príncipe, para pessoas lá na casa.

Sì, faz musical da Ana Lopes, né? Príncipe, pessoas lá na casa. Bem, início da lei, que as mensagens que dita desgana na página do MCV de Rádio Beleza, naquele vídeo direto de nós, como sempre. Te conheço a te cumprimentar, António Moreira, o MCV Rádio Beleza, feliz domingo para a pessoa toda. Te agradeço a António, te mandar uma grande parte da equipa da Rádio Beleza. Muito cumprimento a senhora Maria Oliveira Alves de Trento, deseja a nós boa tarde, muito cumprimento a senhora. Também tem Cissa Spencer, boa tarde, Rádio Beleza a todos e bom domingo, muito obrigada. Tem Maria Auxiliadora Fortes, bom programa, muito obrigada. Tem ainda mais... Tânia Andrade, bom dia e bom trabalho, muito obrigado. Tem Júlia Almeida, bom dia e bom programa, boa escuta a todos. Depois tem Irondina Bento Duarte, boa tarde pessoal, muito obrigado Irondina, boa tarde para você também. Tem ainda mais Júlia Almeida, tita, abraço a toda a equipa, bom trabalho e especial para a

da Rádio Beleza. Bom domingo, um crema. Vou dedicar um parabéns para minha princesa. Faz fazer on sexta-feira. Muito obrigado, mas logo não tenta mandar música de parabéns para a pessoa de lá na casa. Vamos passar para outra faixa musical para desvolta. Vamos para a música da Grey Zebra. Nós romance para tudo, ouvintes lá na rádio, lá na casa. Passar um dia de relax para a pessoa de lá na casa.

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No TBNT, algumas pessoas também falando hoje, manca saber se tem Biazé que está também falando um bocadinho, quase ele que está poder entrar. No também já fala sobre um bocadinho sobre a eleição na Cabo Verde. Não saber que. Como é que está a na linha? Não. Chame um bocadinho.

0: Sim, como não tinha visto os adultos, ainda está bem ter um pequeno conversa com a Marísia. Alô, sim, Marísia? Alô? Marísia Lopes? Não está, não está. Não está com problema ali na regia, não está aqui programa. É sim, se eu não estava a te falar, não sabia que semana passada, né, domingo 17, não tive eleição na Cabo Verde. Onde que PICV ganha, Dr. Francisco Carvalho é o novo primeiro-ministro, e acho que ele que, ora que assim, um está flamo e como é, e assim, nosso primeiro-ministro de Cabo Verde, Dr. Francisco Carvalho. Onde é que o Parlamento, no tinha 72 deputados que foram eleitos neste 13 círculos eleitorais. Mesma coisa até quer dizer. Três regiões. Na seguinte forma: primeiro, Santiago Sul, tem engloba Praia, São Domingos, Cidade Velha, ali elege 19 deputados. Segundo, Santiago Norte, ele tem engloba órgãos. Picos, Assumada, Tarrafal, Calheta de São Miguel, Calheta de Santa Cruz, elege 17 deputados. Número 3, São Vicente, ele elege 10 deputados. 4, Santo Antão, elege 6 deputados. E 5, Fogo, elege 5 deputados. Sal, elege 4 deputados. São Nicolau elege 2 deputados. Número 8, Boa Vista, elege 2 deputados. Número 9, Ilha do Maio, elege 2 deputados. Número 10, Brava, elege 2 deputados. 11, Américas, e vários países do norte até. País do Sul elege 2 deputados. Número 12, Europa, resto do mundo elege, engloba todo o país da Europa, Ásia, elege 2 deputados. Número 13, África, engloba todos os países da África, elege 2 deputados. O número de deputados é calculado pelo número de eleitores de cada círculo eleitoral, mas existe a regra que nenhum círculo deve ter menos de 2 deputados. Assim, ao fazer contas com a cerca de 700 votos, um partido pode eleger um deputado. Na Brava, enquanto em Santiago Sul, para se eleger um deputado é preciso cerca de 7 mil votos. Ganha as eleições com a maioria absoluta que o eleger o mínimo de 37 deputados. E é o que aconteceu com o PICV. Se o PICV tivesse menos deputado, ou seja, se não eleger 2 deputados nas Américas, ganha as eleições com 36 deputados e a metade da oposição MPD, o CID ficaria com as outra metade de 36, pois o MPD ficaria com 34 e o CID com 2. Assim, o PICV, com 37 deputados eleitos, tem a maioria absoluta por um deputado, mas insuficiente para governar Cabo Verde de acordo com as suas propostas, pois tem um número suficiente de leis que o governo propõe sem precisar dos votos do MPD ou do CID. Para finalizar, pode-se ganhar a maioria qualificada quando o partido consegue eleger 48 deputados, e aqui o partido ganha com muita força e pode aprovar leis como mudar a Constituição da República. E aproveitar outras leis que exigem 2 ou 3 de 2/3 dos deputados no Parlamento. Isso só aconteceu em 1991 e 1996, em que o MPD teve a maioria qualificada. Assim, esse é um pequeno resumo que trazer vocês sobre a eleição que aconteceu na semana passada e que não sabia, não tinha um probleminha na Círculo Eleitoral da América e já no chat. Não tem como pessoa em linha? Ok. Alô, sim, queria pôr-te a esperar, tchau, mas está com problema ali na linha, me estava a aproveitar até ler um bocadinho de dados. Alô, sim, Marísia?
1: Sim, boa tarde, Zina, vou te ouvir agora.
0: Agora sim, boa tarde, Natata tem um bocadinho de problema, mas já me ouvi perfeitamente. Uhum. Seja bem-vinda à Rádio Beleza. Outra semana
1: não. Sim, me quer saber, Fred, e tem que tirar aquele som de estudo, porque eu me tive que interrupção no som de estudo, está bem?
0: Quer saber, Fred? Nós nunca te ouvi nada. Agora, fala, seja bem-vindo à rádio. Parece que nunca te ouvi nada.
1: Uhum.
0: Mari?
1: Sim, vou te ouvir.
0: Tu vi, não sabia que vou, era candidata a deputada para MPD. E MPD perder. Mas comunque luta continua. Eu tenho microfone, se eu querer fazer algum agradecimento aos eleitos.
1: Uhum. Não, Aldina, a minha era candidata, que era deputada.
0: É candidata, e, sim.
1: Sim, não tenho que esclarecer esse ponto ali, que a minha era candidata, não deputada.
0: Candidata, pode ser um lado.
1: Tinha que ser eleita.
0: Uhum.
1: E não ficar com somente deputado da cabeça de lista, que é Manuel Barbosa, na Europa,
0: uhum.
1: Mas não continuar a trabalhar igual em conjunto.
0: É verdade.
1: E não perder, sim, não tenho que aceitar a derrota, porque em modo não saber na Cabo Verde, a partir com partido lá de Jon. Aquele partido que está lá tem que sair da posta àquele outro partido de oposição. A PICV ganhar, a única coisa que eu tenho que dizer é felicitar a PICV por ser vitória e esperar que esta concretizar tudo, seja as propostas que as fazem nessa campanha e que esta tenha uma boa governação para todo cidadão cabo-verdiano, porque a mim dizer assim, a mim falar como cidadão cabo-verdiano, não como um pessoa que devem ser defender partido, porque eu nunca defender país, vim falar como cidadão.
0: Está com uma música, não quer dizer se bom, Marisa, não é que botei, está com música?
1: Uhum.
0: Ah, aí botei, fica de onde é que botava?
1: Mal,
0: fica onde é que botava antes? 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
1: Ah, ok. Não, como eu disse, eu vivo com um bocadinho de dificuldade, é por isso que andava a dizer. E agora é aceitar o novo governo, é que este a trabalhar e que este a cumprir, que seja de ver como nasce mandato, porque é a única coisa que a gente está a fazer. Não, que, não tem que tomar a derrota e não tem que saber só de defender partido com desportividade. Não. Criar ainda problema entre pessoas, principalmente nós na Europa, quando nós vivemos na comunidade.
0: Uhum.
1: É que é necessário um partido da oposição ou que ele que não governa bem criar briga com pessoa de outro partido, porque é que lá que está levando hoje a lugar nenhuma. 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Te pedi um bocadinho da compreensão de toda gente para isso ver ganhar, que a ponta é de quando moias ou para coisa, porque um partido tinha que ganhar.
0: É.
1: E não tu deixes podia ganhar, não tem que ser é unido companheiro em não criar divergência, porque nós não estamos fora de nós realidade, não na Europa, não que está na Cabo Verde.
0: Uhum.
1: Não tem que pensar no nosso povo que está na Cabo Verde, em vez de criar desamizade entre nós na Europa. Penso eu que seja assim.
0: Me e também, muito pilar.
1: Desejar sucesso para o PICV, é só que lá. Porque ele foi lá posto, agora ele tem que governar Cabo Verde por 4 anos. Ou 4 anos, é que lá.
0: 5 anos, cinco anos, não?
1: Agora é para isso, é
0: 5 anos, Maria.
1: Ser, a gente tem que aceitar.
0: Uhum. Maria, eu acho que as conversas foi bem claro. Te inspira que pessoas que tu vi lá na casa, mim tu vi direto, o meu filho estava tu vi direto, mas pensa que pessoas que tu vi direto lá na casa, boa mensagem, bom apelo, mo sim, o meu filho tem razão. Para modo bobo da cara para MPD, MPD perder, que é de caso, não fica ali a ponta dedo, minta pela sempre bom senso, torna um itinho a ganhar. E depois sai um partido 10 anos, depois 10 anos no governo, salvar para a oposição e que é crime. 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
1: Aldina, mesmo porque é que é civil coisa lá assim, porque no momento é que vou cada um decidir a escolher qual é o partido que quer representar. Vou escolher partido A, vou escolher partido B. Acho que não deve ter um bocadinho de esportividade e não sentar-te a criar desamizade, porque não tem que ter consciência porque é um governo na Cabo Verde. Que te vês de ali na Europa, então é aquela pessoa que vou te dar vontade de ali na Europa que pode estender uma amanhã. Não tem que ter presente as coisas ali sim. Porque um conto é não pôr pessoas no governo, um conto é este sentar na cadeira, não é que este saber que é bom, vou votar na EJA, amanhã este saber que é bom, vou votar na EJA, que é assim não. Não tem que deixar dessa coisa de crescer importante. É, para tentar denigrir outra pessoa que nem aquela que é de esportividade na política. E depois, às vezes, há pessoas que não sabem nem como é formada a Constituição Política e que também vem falar uma boa na moda errada.
0: Maria, vá para frente na boa caminhada, me inspira no futuro que bota continua. Está a fazer, se você gosta de política, está a encorajar, continua. Boa sorte. E fala a maneira que tem que correr aquele encontro, tem que ter gente naquele encontro, não sei bem, botar naquela missa, naquela missa de Tranoica.
1: Não, assim. por acaso, Lita, que tinha gente, hoje é dia de Maria Auxiliadora, e te mandar um abraço especial para tudo que é auxiliadora, principalmente para a minha irmã, que hoje é dia de ser onomástico, Maria Auxília.
0: Então, parabéns para a minha irmã.
1: Parabéns para todas, Maria Auxiliadora, e também para a Teresa, a família de Teresa, que me sabe lá na Boa Vista, me sabe ele perder um irmão, mandar-lhe um forte abraço de conforto, e que não tem vida e não tem a morte. Pronto, ele está a chorar a ser irmão, mas também não te junta a ele nesse momento de sofrimento.
0: É sim, Teresa,
1: e para os outros lá da rádio, Aldina, ainda tem aquele encontro mais longo, que vem falar sobre em relação à mãe. Ele te começou depois do almoço, que agora tudo estou te reunido para almoçar, ainda vou ter tempo para bem assistir aquele encontro, se vou quiser, porque depois do almoço, vou saber, ele te vem prolongar um bocadinho, isso acaba até em poucos minutos. Vou também, ainda vou te participar, vou ir matar ali.
0: Ah, sim, ele não vai para nós dois, mesmo tem outro encontro que tem que vai fazer, ele está para nós dois.
1: Então, Aldina, obrigada por esse espaço que vos dou e por ter a minha opinião em relação à minha candidatura para o MPD, Partido de Movimento de Democracia, para vos outros lá na rádio, uma continuação do bom domingo e para toda a minha família, um excelente domingo para eles lá na casa. E para bom Fred e continuação do bom programa.
0: Obrigada,
1: tá bem?
0: Marisa, tudo do bom e do melhor. E me espera que próximos dias não te encontres, se Deus quiser, para não.
1: Tá bem, ok. Abraço. Obrigada e continuação do bom domingo.
0: Ok, obrigada.
1: Ok. Tchau,
0: obrigada.
1: Tchau, obrigada.
0: Obrigada, Marisa.
1: Tchau. Tchau.

0: 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E já preciso saber, todas as pessoas que estão no hospital nesse momento que te tentava recuperar, espera que tudo coisa de correr direito e maneira nas músicas dizer, tem que ter fé, né? Tudo coisa de acontecer na vida e que se é positivo que é negativo, comunque é uma coisa que a pessoa tem mais ou menos, tem que passar, né? E vida é vida difícil, que é fácil, mas fé é aquele que te dá mais apoio, dá mais confiança para poder tudo coisa poder redreto. Não é assim, Aldina?
1: É próprio sim, por sempre fé na Deus, e Deus te ajuda nós. É por isso que as músicas foi escolhida para Fredilson, mas tem que ter por fé, porque quem te viver com fé, Deus quer te largar nunca. E te espero que vocês estejam vigente, Fredilson, mas te poder bem fazer umas coisas quando poder. Que sabes, Freddy, não tem um bocadinho de. Não tem um tempinho, não te bate fazer aquele, não te poder. Júlia Almeida, te um abraço para boa, para minha mãe lá na casa, alta graça de para Boa Vista. Mãezinha querida, Boa Vista, te lenta espirop. Te desejo um bom domingo, mais logo no teu telefone. Essa é a mensagem que eu estava te mandando, minha mãe lá na casa, que tu vi rádio. Altando São Vicente, malta, queria assim, é difícil falar mais ela. Agora tu aproveita, como Júlia está lá, tu põe tu vi rádio, te mandar-lhes abraço de conforto, que é alta, mas já, já, mãe, que eu vou preocupar.
0: Também te cumprimentar, Carlos Tep Tep Lopes, te mandar parabéns pela vossa programa, muito obrigado, Carlos. Te cumprimentar também, Hermos Veríssimo, bom dia a todos os ouvintes, te agradecer. E também, boa tarde, parte de Tânia Varela, Tânia Andrade para Rosa Varela.
1: É Catarina, vos sete de Catarina, Tânia. Catarina que está ficando contente, vos dois irmãs.
0: E também dizer boa tarde, Catarina.
1: Ah, ok. sim, Catarina, um abraço para boa. Já um convidado para te ouvir se põe para o programa, mas um bocadinho envergonhada, porque está a querer bem, mas... Tânia está a ficar contente e também a Rosa está a ficar contente do Ioblina programa de rádio.
0: E não só, e tem Neuza Oliveira também dizer bom dia para minha povo, feliz domingo. E preciso continuar te mandar mensagens, os pedidos de músicas já não chegar, a não entrar na segunda parte, a segunda hora de transmissão de rádio, beleza? Não te vai entrar naquele momento. A transmissão está mais suave, mais tranquilo, não te dá espaço mais para os outros. Se eu te inicio a mandar mensagens, eu te inicio a mandar pedidos de músicas, aquilo que você quiser, não te poder mandar, não te tentar. E né, mais ou menos na última quarto de hora, 20 minutos, não te tentar dar espaço especialmente para aniversariantes. Para quem seja parabéns, eu te inicio a mandar parabéns. E tem a outra mensagem de Júlia Almeida, estamos ligados, minha mana, Bracinha.
1: Bracinha, também. Um abraço para você tudo lá na casa. Falei, Jimmy, para que telefonar no programa, Jimmy. Telefona ali para a rádio, porque fala mais botia, fala mais Fredilson. Acabou ligando na privada. Liga na direto, puxa uma gente ali na rádio.

0: Sim, esse músico Fridilson bota boa nota, esse músico de boa manhã Gabi. 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Nós tubarão Jesus, vocês sabem que já nesses dias já te parti para. Para Babás Gay, aquele primeiro Mundial, Tubarão Jesus, que passa para Ilhas de Cabo Verde, mas infelizmente ele vai só para quatro ilhas. A mim, tinha opinião, quer saber se por motivo de transporte, nunca sei por motivo de lógica, de seja programação, mas fazer um grande injustiça. 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Mintuche, na minha opinião, Cabo Verde, formado de 10 ilhas, 9 são habitadas, que é Zote.
1: Cuidado para te arranjar guerra, má bobista.
0: Não, não
1: é
0: te
1: bobista
0: arranja,
1: que você gosta.
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1: Vou ter razão,
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1: vou ter.
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1: Gome de tentando, espera que tem problema até que me tenta consolar porque começou na linha, que queria me cumprimentar nós e Rádio Beleza.
0: Tchau, mulher, você é uma pessoa que está consolando de vera.
1: Espera que não tem problema técnico.
0: Alô, tchau, mulher, aqui, alô. Alô. Problema técnico.
1: É, então, eu nunca te poder receber chamada de normal, por isso
0: Pois
1: não.
0: nota que problema técnico ali na nossa programação. Eu vou ficar sem consulão.
1: Vamos ficar sem conversar. Era a senhora de Maria Oliveira de
0: A
1: Trento.
0: Maria Oliveira
1: Sim.
0: sempre nos ouvindo assédio ali no programa. Sim.
1: Agora, não te tentar, não te, se ele puder, ele te dá a gente um toque no WhatsApp. Se ele te imagina no WhatsApp, não te pode pôr em direto, ao menos ele te contenta com o seu. Ok.
0: Vamos com a
1: Não,
0: nossa programação.
1: o problema é que eu nunca sabia que chamada que te entrar é chamada normal, não te tentar maneira, mas no WhatsApp não te tentar, não te dê problema. Ok.
0: Allora, esse che problema
1: Na
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0: Vocês
1: ou menos
0: podia tudo, sim, porque nunca nós
1: estava
0: informamos
1: ao
0: para
1: menos
0: nós vinha habitada.
1: está a receber tudo o apoio de Cabo Verde porque é um coisa histórico, não? Vamos mundial participar de uma campanha assim, uma racinha importante, moda mundial de nações. Ao menos está tive aquela organização de passar mais ou menos, né, tudo que gilha.
0: Que jovens, está tudo com ela aberto
1: Numa
0: para
1: semana
0: olhar-se.
1: estava a conseguir dar a volta na tudo que gilha e receber apoio, carinho de todas pessoas, ao menos estava a dizer pessoas contentes e pessoas que estava a dar aquele apoio maior para fazer
0: Mundial com mais
1: Mundial,
0: coragem, mais
1: mais coragem,
0: força,
1: mais isso, vou
0: mais.
1: saber que tem tudo Cabo Verde atrás do. Por acaso vou relevar um assunto que ele é bom. Era para. Mas nós nunca disse.
0: Nunca te decidi, má.
1: Nós na Europa nunca disse possibilidade. Na Cabo Verde, ao menos na Cabo Verde, era para fazer essa coisa. Na
0: Sim.
1: Europa, me está gostando também, na Itália, por exemplo, receber, criar a nação de Cabo Verde para o
0: Próximo
1: Mundial.
0: Páscoa, eu lancei esse desafio para que as ministras organizem a
1: Sim.
0: Páscoa para se trazer a
1: Era uma coisa
0: seleção.
1: boa, mas bem,
0: É difícil, mas pronto.
1: Na Cabo Verde era boa se visitasse tudo, a maioria de Quijilha era para representar, de chegar na cidade, ao menos passar um dia naqueles lugares, modo de dizer, sempre na Polirim, passar sempre na Polirim, na zona mais ou menos onde é que tem mais aquela comunhão de crioulo, não?
0: Acho que
1: Até. E também dá aquela importância de que as pessoas estão trabalhando naquele lugar que te dá. Mas não me dizem que as pessoas trabalham por Plurim também, coisa boa.
0: sim, porque as pessoas estão trabalhando na vendedeira naquele Plurim, está a ficar tudo contente do aqueles jogadores que pela primeira vez na história de Cabo Verde e que a nossa seleção está na boca de todo
1: Então,
0: mundo.
1: vou dizer, está a dizer, esbaçou para pra praia, né?
0: Esbapa Fogo, São
1: Fogo.
0: Vicente, Sal e Santiago.
1: É mais nada.
0: É mais nada.
1: Sabe, São Vicente, vou
0: Quatilha,
1: dizer?
0: São Vicente,
1: Ah,
0: sim.
1: bem, é normal que isso não passar na São Vicente.
0: Sim, também é normal que
1: Lá que tinha, lá tem a história nacional de que estás ganhando, era normal que isto tinha de Bábala também.
0: sim,
1: É
0: aquela
1: normal.
0: para na logística do Estado, ok, mas tudo flop. Como é que se passa assim naquele que gíria, está podia passar
1: Ah,
0: só de
1: mas
0: passagem, só para se passar.
1: talvez, já que estava assim na São Vicente, um trajeto na São
0: Assim tentou.
1: Vicente. Mas assim, tanto já é difícil, porque isto tinha bem, já isto tinha bacedo e bem
0: Ah,
1: louco.
0: está bem, está vazia maneira.
1: Está aqui na porta.
0: Está puxar a orelha ao senhor Paulo Santos, porque senhor Paulo Santos, você tu vi, ou pessoa que tu vi, você flam, você pode ser quem é, você culpa, mas a mim, Aldina Moraes, dela de Boa Vista, você dela de Boa Vista, deixa-me você
1: Espera
0: também.
1: que a próxima vez não tenha mais sornos que da Europa, ou seja,
0: Ah, bom, eu estou também bem para a Europa, mas a mim, está
1: José Larada
0: pensando que.
1: no Mundial na Europa,
0: Sim.
1: aqueles que seja, com que haver qualificar para Mundial, vamos lá para a América.
0: Sim, está a esperar, sim, está a esperar.
1: Sim, nunca tivemos.
0: Sim, depois, gringa assim, tanta dificuldade que tem no mundo, bala para lá para a zona da América, está a ficar um bocadinho difícil. É que dia que o Mundial está a começar?
1: Dia 11.
0: Dia 11 de junho.
1: Que se não lembro, é México que temos o primeiro jogo do Mundial.
0: Minha mexe, é, né? Minha mexe, junho, bota mesmo, mexe. Manda que não tem uma mensagem, senhor Freddy.
1: Mensagem, tenta chegar aí, pessoas tenta mandar mensagem. Tem Maria, tem Lutinha, que com os montes, tenta aproveitar de mandar um mantenha para Carlos Tep-Tep. Monte sossego e bom transmissão para vocês lá, tudo lá na rádio.
0: Obrigada, Lutinho. Um abraço dali de Rádio Beleza. É sempre um prazer. Tinha uma qualquer volta. Bom. Ah, no que te que.
1: Tem Jorge Canifa a dizer bom domingo e bom programa. Muito obrigado, Jorge Canifa. E tem Dionísia Soares Canto Santiago a dizer Sona quem? Ela escreveu uma coisa que não entendi.
0: É,
1: Mas
0: pode ser a
1: ok.
0: escrever na língua de Sanicão.
1: Ok, mas vou-te continuar a te escrever e mandar mensagem. Já preciso de saber. Se quiser, te mandar um toque ali na chamada. Não tem problema na chamada normal, porque é que te entrar na transmissão. Talvez nunca tenha tomado fé de alguma coisa. Porque usei alguns modificos ali na rádio.
0: Ele queria falar só São Nicolau, quem é Cabo Verde? É, São
1: Ah,
0: Nicolau.
1: ok.
0: Não, Dionísio, não me preocupa, porque eu me queria perguntar também se Boa Vista, quem é Cabo Verde? Deixa eu ver, não estou a fazer essa pergunta, São Nicolau, quem é Cabo Verde? Mas Boa Vista também é uma ilha que tem sido no esquecimento de tchau pessoas, quem é só na coisa.
1: Mas para mesmo te entender, logística quis fazer, porque é normal que aqui a Jotilha está a poder ser mais umzinho difícil, mas por isso está a dizer, ao menos esforço estava a poder fazer, mas visto que é semana de São Nicolau e
0: Sim, esse que
1: São Nicolau e Sintanton,
0: esse que vai para
1: Sintantão,
0: maio, esse que
1: dois
0: vai para
1: ilhas
0: Quatilha.
1: que tem um bacino de gente que é importante, é normal que eles devia
0: Sim, esse que
1: menos.
0: deixa tudo que as ilhas de fora. Pois um dia me te espera que Carlos Sa senhor Santos, na Boa Vista, me está pôr falar mais ele para me perguntar porque esse motivo que esse que consegui
1: Tenho
0: fazer.
1: certeza que a questão logística é só aquele lá.
0: Pode ser, mas pronto, não te perdoas, não te desejar sucesso e que és lhe que tem meio
1: Não,
0: dividigente
1: não, não, não, absolutamente não.
0: e no uni e no da nossa seleção força aqui para levar para frente, pelo menos para ele ganhar um, dois ou três jogos.
1: Tem três jogos, certeza. Ele é que lá ninguém te traga aqueles três jogos. Agora, se é bem baixo, não te ficar lá com o braço aberto, se inspirar.
0: Aquela, é.
1: Lembra que é o primeiro jogo em Espanha?
0: Espanha, 2 a 0 Cabo Verde, meu comando.
1: Bom pontapé de entrada. Agora aquele de saída nunca sabia qual é.
0: Aquele de saída que a Verde está ganhando. Logo no primeiro jogo, 2 a 0, Fred. É,
1: contra a Espanha.
0: What? Contra a Espanha. Ah. É, 11 contra 11, não?
1: É, como sempre.
0: Bola no meio de campo.
1: Bola redonda. Com pé retangular.
0: Pode ser que a Milcar Cabral pode bailar e ter um gol. Vou, com o nome daquela onda. Como? Não está na onda. Modo que te falou de Cabo Verde. 50 anos de independência. Aconteceu coisa nesses 50 anos. E nesse zone Cabo Verde consegui Bapa Mundial, PSV já ganhou depois de 10 anos de eleição. Tudo é possível.
1: Tudo aqui na mim.
0: Tudo é possível.

0: Sim, tempo da cabeça, música sabinta, lembrancinha de nós, tempo quando não tomava para festa, agora um bocado está para festa. A propósito de festa, não também tem a Albino ali na linha, que também falando sobre uma iniciativa que estou a fazer. Alô, sim, Albino, ainda nunca está aqui, Albino. Aproveita para salvar algumas pessoas. Maria de Luz Ferreira, Diazan Cuiop. Diazan ali, eu fico contente, bota ali. Dó, minha amigo, um abraço. Estou a sofrer disso mais um bocadinho para mandar-lhe uma música. Escreve-me aquela música que senhor Casamiro te gosta, que ele está a ficar contente. Percebe-me um de música. Vamos esquecer, mas escreve ali na, direto. Já não tem na linha. Alô, sim, Albino?
1: Olá, boa tarde, Aldina, boa tarde, Fredirson, boa tarde, ouvintes da Rádio Beleza.
0: Boa tarde, Albino. Seja bem-vindo. É sempre um prazer ter Lina Bo Lina na rádio. Se está mais boa na rádio, algo tiver sempre algo. Não te dá sempre espaço para modo bom, porque vocês lá na Brilha, vocês estão a fazer o seu encontro de solidariedade, como bota com dia 30, microfone está ali para vos explicar a pessoas que maneira que as podem fazer para vai para aquele. É um tarde já, que é almoço, já em volta de 4 horas, que assim.
1: Sim. Eu tive até começar a volta de 4 horas até terminar a volta de meia-noite, mais ou menos.
0: Meia-noite. Aquele dia e minha irmã está fazendo agora, nunca sei se ele te crê. Para não bem, para mim.
1: Ah, que deu o aniversariante.
0: É, minha irmã Marisa, dia 30 de maio, sim, ele está a fazer. Ele está a fazer idade. Está propondo para lá passar sim, aniversário lá, manca, sabe? Hoje ele está na Monte del Galis já, e um bocadinho difícil para ele foi outra semana.
1: Programa também não está cantando parabéns.
0: Ah, ok. Então, o microfone está aberto, vou fazer o que é que também convida pessoas lá na Brilha. É um tarde de solidariedade, onde é que tem tio,
1: Sim.
0: é Zlucandina, está próprio bonito, cheio de verde, cheio de tudo, coisa sabe. A única coisa que a mim está a comer lá, quase morango, mas outra coisa, tudo onde ele está. Água está na boca, vou mandar que for. Cozinha só fresca. Então, microfone para bom. Vou convidar pessoas para esse tarde, vocês estão a fazer lá na Brilha Campo Leónica, sim?
1: Sim, aquela atividade ele tem o nome de Tavola Fresca Solidária, onde é que durante aquele evento não tem, digamos, dois pratos. E aquela Tavola Fresca é um é tipo é pasta frio, é uma ensalada de arroz frio e frutas frescas. Posto naquela Tavola para pessoas usar e porque é gratuito aquilo que estão lá. De comer e o fruta também, tudo é gratuito. Entrada livre, modo de dar na cartaz, entrada livre. O objetivo da atividade então é se cada pessoa trazer 1 quilo de alimento na mão. E, camiseta de show, pelo menos se cada um trazer 1 quilo, bate junto, bate junto, dá a volta de show e entregar a pessoa que não te pensei entregar, que nesse momento é uma situação mesmo delicada, né? Por isso, não estava a pedir às pessoas a participar na atividade e dar esses contributos para eu conseguir atingir os objetivos. É uma entrada é totalmente gratuito, aquele tábua é também é gratuito. Tudo aqui que está naquele tábua é para usar grátis.
0: Então, cada um que trabalha leva 1 quilo de alimento. Quem puder levar dois, leva dois. Para modo de sempre bem-vindo. Estava a ser entrega a pessoas ali na Itália, que assim? Ali na Roma. Ou fora de Roma.
1: Não, é atividade ali na Campolione.
0: Ah, na Campo Leone, sim, Manteflop. Você está intriga a pessoas ali na Itália, Roma, e o Campo Leone, que sim?
1: Aquele pessoal que não está intriga que é donazione.
0: Ah, ok.
1: Sim, aquele pessoal não está intriga que é alimento, ali nas comunidades de Campolione.
0: Ok.
1: E eu tive até começar a partir 4 horas, mas eu confesso que terminei à volta da meia-noite. Assim, como era um sábado, às vezes tem pessoas que trabalham. Por isso não está longe aquele horário, porque quem acabou de vir em 4 horas também um bocadinho mais tarde, que nem é um problema.
0: Ok. Se eu tiver um pessoal que estava ali de rama, vou falar para poder flanhar, para convolver a irmã, porque...
1: A Roma tem sempre umas 2 pessoas.
0: Sim, mas nós e um grupo também é mais fácil. Se querer não apanhar treino, é importante ter um grupo para vocês, para vai e volta junto, ok? Que ali que é mais
1: Sim,
0: problema.
1: porque o último treino de campo ali, vamos aí, 11h15.
0: Ok.
1: 11h15 da noite, depois que o lugar está perto de estação, basta eu chegar na estação Chi, praticamente meter caminhar uns 200 metros já chega naquele lugar, que a minha estrada corre para chegar lá. É um lugar que eu consegui ter acessibilidade a pé. É bastante acessível.
0: Então, espera que pessoas estão tu vivo. Se bem, hoje tem uma atividade na Monte Delgado, onde é que pessoas estão tudo lá. A maioria de pessoas de Rama
1: Sim.
0: Talam. Então, espera que algumas pessoas estão
1: No
0: vivo. Apelo.
1: Japão, nesse sentido, para pessoas desse contributo, mesmo quem que poder ver, acho que é uma maneira dessa colaboração. Algum
0: Sim.
1: fleco, me se exagerar, mas às vezes, não sei, mas nós tudo temos despesas, 1 quilo já é suficiente.
0: Um quilo de pasta, um quilo
1: Aquilo de
0: de
1: arroz,
0: arroz,
1: um
0: um
1: quilo
0: quilo
1: de pasta,
0: de
1: um litro de
0: açúcar,
1: óleo, enfim, aquilo que
0: e com aquela que estava o
1: está
0: tono.
1: alcance.
0: Ecco, sim. Não,
1: E mal algum freio, tudo enquanto está naquele tábua e gratuitamente.
0: Ok. Não te espera que não te poder dar os contributos. Depois não te falo na privada sobre o teu assunto,
1: Ok.
0: ok? Salvamos a família na casa. Salvamos o mulher, falamos a próxima
1: Obrigado.
0: vez para lhe dar um saúde ali na rádio, onde fica contente. Percebemos que ela fica sempre lá. Tomar um abracinho para ela e para a filha e toda a
1: Ok.
0: família. É sempre um prazer ter.
1: Obrigado.
0: Participa na programa sempre que puder, nessa hora que nunca tem uma publicidade. Participa, mudando sempre contributo da Rádio Beleza. Você vai fazer parte da Rádio Beleza e sempre um prazer ter Bolinho Manoche, ok?
1: Obrigado. Muito agradecer sempre.
0: Obrigado e bom domingo. Até próxima, se Deus quiser.
1: Obrigado,
0: Ok.
1: obrigado a pessoa pela oportunidade e continuação de bom programa.
0: Obrigado. Muita alergia também, Albino. Integrar isso pode. Bom, também passei muita
1: Um bocadinho.
0: Ok. Obrigado. Bom domingo. Muita
1: Ok,
0: espira aqui.
1: um
0: Família da
1: abraço.
0: Direto. Ok?
1: Tchau,
0: Era.
1: tchau, tchau.
0: Ok, obrigado. Era Albino que está ali a fazer um apelo aqui para não participar.

0: Essa música que vocês ouviram é de artista Silvano Alves, que está com si novo. 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
0: 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Assim, ele trazer um lindo trabalho, te espera que pessoas te valorizar esse trabalho. Obrigado para você, Silvano, sempre, Rádio Beleza está ali. Para qualquer um que tiver qualquer algo de música ou qualquer coisa, a Rádio Beleza está ali.

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Ainda que tem música? Ah! Vredilza ia começar. Parabéns.

Como vocês sabem, agora aqui Freddy já está com música, ou também ali na rádio, não estou com aquela música de... Parabéns, também para todos vocês que fazem anos dia. Também especialmente para o meu sobrinho Wesley, que fazem anos na Ilha do Sal. Fazem-se 12 aninhos. Também um parabéns para o Wes. Também um parabéns para a minha tia Landa, que fazem anos também na Boa Vista. E para todos vocês que fazem anos dia... Um grande parabéns e muita saúde e felicidade para todos ouvintes Rádio Beleza. Parabéns.

0: 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Não te espero, não sei se vou poder ver no fim de semana, que vou poder estar ali mais longe. 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Te desejo um bom programa a todos os ouvintes. 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José Pinto, é sempre um prazer, desde há que tinha ouvido bom. 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Maria da Luz Ferreira, sempre está sempre ali no programa, também daquele abraço. Júlia Almeida, obrigada, Júlia Almeida, para sempre aquele apoio. Senhor Casamiro Moreno, também um bom dia a todos os ouvintes da Rádio Beleza. 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Conosco, ela te deseja sempre um feliz domingo. Não sei se tem mais, nunca ouvi mais mensagem, nem a telefone. E também um abraço ao senhor Marcelino Silva Santos e toda a família. E também queria mandar um abraço à Filomena Évora. 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Música?
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0: para que não com ela.
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0: próprio que eu ia, me dava até por isso com o mapa que as outras mensagens eu tinha lido para ler a senhora Maria da Fátima, mas me convinha telefone ali, pique, estou a pouco.
1: Não.
0: Ah, bem, e senhora Maria de Fátima, você por do ano, mas de, nunca. Nunca consegui. Vocês escrevem outra vez. 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Então, se vocês têm uma mensagem importante, vocês também deixam mais do que uma vez. Se vocês ficam te importando, te lêem vocês mensagem.
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0: Reta final do programa.
1: Não te tenta mandar mais outra música e mais nada. E no trabalho de louco, cumprimentar pessoas lá na casa e te agradecer como sempre a ouvintes da Rádio Beleza que mais ou menos sempre nos traz e já preciso de saber, a Rádio Beleza sempre assim, está a funcionar sempre assim, não teve de maneira não te entrar em contato com os outros, não tem chamada, não tem mensagem do WhatsApp, não tem chamada no WhatsApp e já preciso de saber e minha parte me manda um grande abraço e me anuncia que no fim do mês de maio, ok, a noite foi trote desse programa de hoje, já fica só um programa de maio, mês de maio e
0: já fica só um de maio e depois já tem quase na reta final do ano
1: mês de junho. É o último mês de temporada da Rádio Beleza, porque não sabia que crioula este tem 6 maninhas, especialmente na grupo da Rádio Beleza, que este desgana mês de julho, acho que de lá aquele cabeça de papo à terra. É me tem minha frente. Por isso, já preciso de saber que no mês de junho eu tento dar o máximo para terminar a temporada da Rádio Beleza e assim ao menos nós dá um contributo completo, porque geralmente nós uma equipa de pouco, não, mais ou menos uma equipa de 6, 7 pessoas e eu quero conseguir cumprir mês de julho, por isso que nós terminamos para evitar problema dos outros e quem te ficar mais ou menos já tem aguentado todo o programa da Rádio Beleza, não quero conseguir, por isso que não te terminar logo no mês de junho mas já não te esperar que não te tentar terminar com festinha para agradecer aos outros lá na casa que te aguentaram os 2025-2026, paciência. E já preciso saber, então mandamos um grande abraço, não estou já daqui a semana e me passo agora a palavra para a Aldinha.
0: Obrigada, Fredinho. Sou meu querido, estamos um dos fristadinhos ali, mas pronto, vou saber que a minha Bapa Cabo Verde, quando tem a mãe, é sagrado, não tem a mãe, não tem a filho, não tem as irmãs, tem todas as famílias lá. E que é a férias? E vá para casa, Fre. Para uma hora que vou passar todo um ano de trabalho, botei barra carrega bateria na casa, na pé de mamãe, na pé de minha família. A mim praticamente nunca estou a fazer quase nada. Mas só que ele vá para casa, para você estar na minha casa. Casa de minha mãe, não quer em casa. 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Um obrigado de minha parte, vocês estão dando sempre aquele apoio ali na rádio, para todos os ouvintes. Vou desejar a vocês um bom domingo e convido a vocês já, domingo próximo, tem festa ali na Casal Bruxato, festa de PICV. Tudo gente bem, independentemente de qual é o partido do bem, é bem-vindo. Bem festejando, está festejando Cabo Verde, ali na Casal Bruxato. Então, no bem é massa, no bem daquele obrigado, tudo que os meninos fazem aquela grande campanha para que tivesse novo presidente do Conselho, que seria nosso novo primeiro-ministro, que é Francisco Carvalho. 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Minha parte, obrigado Frei para aquele grande apoio porque sem bom que eu podia fazer esse programa. Te agradecer a nossa amiga a jornalista Dulce Araújo que dona aquela entrevista que ele conseguiu fazer a doutora psicóloga clínica Mayla Marla Lopes. Muito agradecer a cada um de vocês que deixou vocês mensagem ali na programa, e te agradecer a também que as pessoas que te seguem, mas que te consegui mandar mensagem por um motivo ou para outro, que se que te, ou muitas vezes se que te crê. E também um abraço a todas as pessoas que perderam esse santo querido, e também um abraço para todas as pessoas que estão doendo no hospital e também na casa. Um abraço especial à minha família, que sempre te dão aquela força para bem para esse programa. Obrigada às minhas amigas, obrigada a tudo. Obrigada a Frei mais uma vez, obrigada a todos vocês. E Dona Diolinda, onde manda você um grande abraço na Rádio Nacional, onde espero que você estava a ouvir e também você ouvi e hoje. Um também queria te dar um abraço a Filó, que perdesse grande senhora Franca. Vou ficar a saber onde. Muito estranho mandar mensagem na Rádio Nacional, porque respondemos, ouvi para uma de senhora Franca falecer. Obrigada a cada um de vocês.